0: produtos brasileiros é 15 de julho.
1: Vets e saúde mental.
2: Meu SUS Digital oferece teleatendimento gratuito para quem enfrenta dificuldade em parar de jogar. Graziele Bezerra.
3: O atendimento é gratuito e confidencial e realizado por psicólogos ou terapeutas ocupacionais com o apoio de médico-psiquiatra quando necessário.
1: A partir de amanhã, contribuinte pode consultar lote especial de restituição automática do imposto de renda.
2: O pagamento dos valores será feito no dia 15 de julho. Graziela Mendonça.
4: O lote automático beneficia contribuintes que não eram obrigados a declarar o imposto de renda em 2025, não entregaram a declaração, tiveram o imposto retido na fonte em 2024 e tem até R$1.000 a receber.
1: Hoje, na apresentação da Voz do Brasil, Luciana Vasconcelos e Luciano Seixas.
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1: As negociações entre os governos do Brasil e dos Estados Unidos continuam em andamento a respeito da aplicação das novas tarifas comerciais.
2: Os dois países também avançaram nas discussões sobre cooperação no combate ao crime transnacional.
0: Brasil e Estados Unidos realizaram mais uma rodada de negociações a respeito da aplicação de novas tarifas sobre produtos brasileiros. Trata-se de uma sobretaxa de 25% sobre diferentes produtos exportados pelo Brasil. Em alguns casos, a taxação pode chegar até 37,5%. O ministro do Desenvolvimento, Indústria, Comércio e Serviços, Márcio Elias, afirmou que as negociações seguem em andamento e que estão concentradas na defesa dos interesses comerciais do país.
5: Não sairemos da mesa de negociação em momento algum e não permitiremos jamais que um tema que não diga respeito à relação comercial, à relação econômica, à boa relação política que o Brasil sempre teve com os Estados Unidos, ela deixe de presidir ou orientar as conversas, né? Não há espaço para discussão de outra natureza que não seja a defesa da soberania e a defesa dos reais interesses do Brasil.
0: Segundo o ministro Márcio Elias, a reunião foi uma continuidade às conversas iniciadas na semana passada. Os temas foram divididos por áreas e uma das frentes tratou também da cooperação no combate ao crime transnacional.
5: Há um reconhecimento de que é possível avançarmos nesse ponto. O Ministério da Justiça aqui no Brasil fez um trabalho. Nós já tínhamos apresentado na visita do presidente Lula ao presidente Trump e hoje nós detalhamos um pouco mais esse plano bilateral.
0: O prazo final para o governo dos Estados Unidos definir a aplicação de novas tarifas sobre produtos brasileiros é 15 de julho. Outra reunião entre os dois governos deve acontecer esta semana. Reportagem Luana Karen.
1: Vício em jogos de azar é prejudicial à saúde mental e financeira dos apostadores.
2: O aplicativo Meu SUS Digital oferece acompanhamento e tratamento.
1: Um teste identifica os sinais e por meio do aplicativo é feito o encaminhamento com consultas online com especialistas.
6: Seduzida pela promessa de dinheiro fácil, a educadora Zélia Fernandes apostou online pela primeira vez em 2024. Com o passar do tempo, os ganhos deram lugar à dívida e à mudança de comportamento. Ela só parou de jogar no início deste ano.
7: Quando eu perdi um dinheiro, no qual que eu precisava muito dele, a conta estava toda zerada, eu tinha perdido tudo. E eu falei assim, eu não posso ficar assim.
6: O quadro de saúde enfrentado pela Zélia tem nome, ludopatia. Distúrbio psiquiátrico de quem tem compulsão por jogos de azar. Uma pesquisa da Universidade Federal de São Paulo aponta que quase 1,5 milhão de brasileiros acima de 14 anos apresenta algum sinal deste transtorno. Com a expectativa de atender até 600 pessoas por mês, o aplicativo Meu SUS Digital começou a oferecer teleatendimento gratuito para quem enfrenta esta enfermidade, como explica Marcelo Quimatti, diretor do Departamento de Saúde Mental, Álcool e Outras Drogas do Ministério da Saúde.
8: A pessoa ela vai saber se ela tem problemas ou não com jogos e apostas. Ela vai primeiro ser acolhida, vai fazer uma marcação de atendimento, vai passar por um acolhimento e depois vai entrar num programa de cuidado.
6: Para utilizar o serviço, é preciso acessar o aplicativo e realizar um autoteste com perguntas que ajudam a identificar sinais de risco. Nos casos mais graves, o ciclo de cuidados inclui até 13 consultas por vídeo.

0: vídeo com duração média de 45 minutos. O atendimento é gratuito e confidencial e realizado por psicólogos ou terapeutas ocupacionais com o apoio de médico-psiquiatra quando necessário. Marcelo Quimatti aponta sinais de quando procurar ajuda.
1: Ela deixa de ter algumas outras atividades, ela começa a comprometer a renda pessoal ou familiar ao longo de um mês, quando ela começa a perder e ela continua jogando para recuperar o que ela perdeu. Quando uma pessoa ela começa a fazer isso, ela já está com um problema bem instalado.
0: O Meu SUS Digital pode ser baixado gratuitamente nas lojas Android ou iOS, ou acessado na versão web em meususdigital.saude.gov.br. Reportagem Graziele Bezerra.
2: E a Polícia Federal realiza operação para investigar operações ilegais em empresas de aposta online, as chamadas bets.
3: A Operação Véu de Maia investiga um suposto esquema de lavagem de dinheiro e evasão de divisas envolvendo 87 empresas.
2: Foram cumpridos 9 mandados de busca em municípios de Goiás, São Paulo e Rio Grande do Sul.
3: Os investigados podem responder por crimes como lavagem de dinheiro, evasão de divisas e organização criminosa.
2: A Receita Federal abriu consulta à restituição automática do imposto de renda.
3: A partir de amanhã, os contribuintes podem checar se têm direito ao lote especial de restituição automática.
2: Ele é destinado a contribuintes que não apresentaram declaração e possuem um cronograma próprio.
4: O lote automático beneficia contribuintes que não eram obrigados a declarar o imposto de renda em 2025, não entregaram a declaração, tiveram o imposto retido na fonte em 2024 e têm até R$ 1.000 a receber. Para receber, é necessário que o CPF esteja regular e vinculado a uma chave Pix. Para saber se tem direito, a consulta poderá ser feita pelo site ou pelo aplicativo da Receita Federal a partir desta quarta-feira. Também será possível conferir a declaração simplificada feita pela Receita e incluir informações, se necessário, além de fazer ajustes antes da conclusão do processamento. O órgão orienta que a consulta seja realizada apenas pelos canais oficiais para garantir a segurança das informações. O pagamento vai ser feito no dia 15 de julho, diretamente na conta vinculada à chave Pix do tipo CPF. Graziela Mendonça para a Voz do Brasil.
3: A Receita Federal ressalta que este lote especial de restituição automática não faz parte do calendário regular de restituições.
2: Os lotes regulares continuam sendo pagos normalmente aos contribuintes que entregaram a declaração dentro do prazo legal. O próximo lote regular está previsto para o dia 31 de julho.
3: Começaram hoje os pagamentos do seguro defeso referentes a períodos de proibição da pesca anteriores a 2026.
2: No valor de um salário mínimo por mês, o seguro é destinado a quem precisa interromper a atividade durante o defeso para proteger a reprodução dos peixes.
5: Márcio Luiz Nascimento é pescador em Santa Catarina e ele conta como se prepara para o período de defeso em que a pesca fica proibida.
6: A gente que é pescador, a gente sempre pensa no inverno, né? Que é para nós esse período agora, então a gente tem que se programar, guardar uma moedinha trocada, né? Para se manter sustentável que a família.
5: Nos períodos de defeso, ou seja, a pausa devido à reprodução das espécies, os pescadores artesanais têm direito ao seguro defeso no valor de um salário mínimo mensal. Nesta terça-feira, começaram os pagamentos referentes aos períodos de defeso anteriores a 2026. Os valores estão sendo depositados em parcela única para pescadores artesanais que tiveram o direito ao benefício reconhecido e aguardavam a emissão do pagamento. Tem direito os trabalhadores que já solicitaram auxílio dentro do prazo, cumpriram todos os requisitos e tiveram o pedido aprovado pelo Instituto Nacional do Seguro Social, INSS. Os pescadores artesanais podem consultar a situação do pagamento pelo aplicativo Carteira de Trabalho Digital ou pelo portal Emprega Brasil no endereço empregamaisbrasil.trabalho.gov.br/trabalhador. Quem ainda possui pedidos em análise pode acompanhar o andamento do processo pelos canais oficiais Meu INSS, site e aplicativo e Central 135. Reportagem Gabriela Noronha.
3: E também sobre o assunto, eu e Mariana Jungmann conversamos mais cedo com a presidente do INSS, Ana Cristina Silveira. Vamos ouvir.
7: Presidente Ana Cristina Silveira, um prazer ter a senhora com a gente aqui na Voz do Brasil mais uma vez. Vamos falar então de seguro defeso? Ele começou a ser pago aí para os pescadores. E aí a minha primeira pergunta é, ele vai ser pago agora para pescadores de todo o país ou isso varia de acordo com cada região, com cada tipo de pesca, por exemplo, se de rio ou de mar?
8: O seguro defeso pescador artesanal, ele vai ser pago para todo o país, para quem fez o requerimento até outubro de 2025, junto ao INSS. Já foi feita a análise e a gente está pagando entre 7 e 11 de julho de 2026 a 121 mil pessoas, no valor de R$ 721 milhões.
3: E quem está apto a receber?
8: Todos que fizeram a solicitação dentro do prazo até outubro de 2025, que levaram as documentações necessárias, porque a partir de novembro de 2025, a competência passou a ser do Ministério do Trabalho e Emprego. Então, a partir daí, será pago pelo Ministério do Trabalho.
7: Agora, presidente, se o pescador tiver um emprego com carteira assinada, por exemplo, ele pode receber o seguro mesmo assim?
8: Não. O seguro defeso pescador artesanal, ele é direcionado a profissionais, a pescadores profissionais, que exercem a pesca como única fonte de renda. Ele não pode receber nem benefício assistencial nem outro benefício previdenciário, exceto auxílio acidente e pensão por morte de um salário mínimo.
7: Eu faço essa pergunta porque a gente lembra que alguns pescadores às vezes também trabalham em outras atividades rurais, mas então nesse caso seguro defeso só para quem tem a pesca como atividade exclusiva.
8: Isso, quem exerce a pesca de forma profissional, sozinho ou com sua família em regime de economia familiar.
3: Presidente, quais são os documentos que o pescador deve apresentar ao INSS para solicitar o seguro e por onde ele começa a fazer esse pedido?
8: Então, a partir de novembro de 2025, ele vai fazer esse requerimento no portal Emprego Brasil ou na carteira de trabalho digital, uma vez que a gestão do seguro defeso pescador artesanal passou a ser do Ministério do Trabalho e Emprego. A documentação permanece a mesma. São os documentos pessoais, o registro geral de pesca a partir de um ano e também o comprovante de contribuição referente a o produto que ele comercializa.
7: E, aliás, aqui é muito importante a gente lembrar que os pescadores precisam manter os seus registros atualizados. Isso é feito com o Ministério do Trabalho, não é feito com a Previdência Social, mas é sempre bom a gente reiterar aqui a importância de que eles tenham o registro regularizado para que eles possam ter direito ao seguro defeso, né, presidente?
8: Isso, ele faz a partir de um aplicativo do Ministério da Pesca e Agricultura e ele tem que ter esse registro há mais de um ano para poder ter direito ao seguro defeso pescador artesanal.
7: Perfeito.
3: E os pescadores que já fizeram pedido e não receberem, podem recorrer? Como é que procede nesse caso?
8: Então, essa pergunta ela é muito importante, porque nesse período de 7 a 11 de julho de 2026, serão pagos os pedidos já analisados, mas ainda não analisamos todos. Nós vamos analisar o restante nos próximos 60 dias. Então, só cabe recurso quando o requerimento for negado. Então, enquanto tiver em análise, não cabe recurso.
7: Muito bem, nós conversamos com Ana Cristina Silveira, presidente do INSS. Presidente, muito obrigada pela sua entrevista aqui à Voz do Brasil.
8: Eu agradeço, é um prazer estar aqui com vocês na EBC e na Voz do Brasil.
2: O câncer de mama é a principal causa de morte por câncer entre mulheres no Brasil e no mundo.
3: E para tratar os casos mais agressivos da doença, foi aprovado esta semana um novo tratamento que consiste na aplicação, na ampliação do uso de um medicamento já disponível no país.
9: Pacientes com câncer de mama poderão usar uma nova medicação para o tratamento da doença. A Agência Nacional de Vigilância Sanitária aprovou uma nova indicação terapêutica para o medicamento Enhertu, Trastuzumab Deruxtecana, que já é registrado no Brasil para câncer de mama. A indicação é para o tratamento auxiliar de pacientes adultos com câncer de mama HER2 positivo, que apresentam doença invasiva residual mesmo após quimioterapia e cirurgia. O câncer de mama é o tipo de câncer mais diagnosticado no mundo e a principal causa de morte por câncer entre mulheres. Aqui no Brasil, entre 10% a 19% dos casos, há a presença do HER2, o subtipo associado à maior agressividade e pior prognóstico. A nova indicação da Anvisa se baseou em estudo que demonstrou melhora clinicamente relevante na sobrevida livre de progressão. Os resultados mostraram redução de 53% no risco de recorrência invasiva ou morte com o uso do Enhertu. Daniele Popov para a Voz do Brasil.
2: E a Anvisa alerta que as canetas emagrecedoras de tisepatida, contrabandeadas do Paraguai e comercializadas ilegalmente no Brasil, não têm a mesma eficácia e segurança dos medicamentos registrados no país.
3: Segundo a agência, não há evidências de que esses produtos sejam equivalentes aos aprovados para uso no Brasil.
10: A Agência Nacional de Vigilância Sanitária informou que não há comprovação de que as canetas de tisepatida contrabandeadas sejam equivalentes aos medicamentos registrados no Brasil. Uma análise realizada pelo Centro de Informação e Assistência Toxicológica da Unicamp testou marcas vendidas ilegalmente em redes sociais no país. Segundo a Anvisa, os testes realizados identificaram apenas a presença do princípio ativo, além da concentração e da estrutura molecular da substância. A agência explica que para comprovar que dois medicamentos são equivalentes, é preciso fazer estudos específicos em centros credenciados. Esses testes avaliam, por exemplo, como o medicamento é absorvido pelo organismo, quanto da substância chega à corrente sanguínea e quanto tempo ela leva para ser eliminada. A agência também informou que as análises feitas pela Unicamp não verificaram aspectos como a absorção do medicamento, a presença de impurezas ou contaminantes, a esterilidade do produto e o cumprimento das boas práticas de fabricação. Por isso, segundo a Anvisa, não é possível concluir que as canetas tenham a mesma eficácia, segurança e qualidade dos medicamentos aprovados para uso no Brasil. Thaís de Araújo, para a Voz do Brasil.
2: O Ministério da Saúde e o IBGE realizam a terceira edição da Pesquisa Nacional de Saúde.
3: A coleta de dados vai até 30 de novembro.
2: A pesquisa reúne informações sobre as condições de saúde da população, fatores de risco, acesso aos serviços de saúde e determinantes sociais.
3: Nesta edição, aproximadamente 140 mil domicílios serão visitados. O questionário individual será aplicado a um morador com 15 anos ou mais.
2: Desta vez, a Pesquisa Nacional de Saúde vai contar com coleta de sangue e urina em uma amostra da população de 15 mil a 20 mil participantes com 35 anos ou mais.
3: Entre os exames previstos estão hemograma, hemoglobina glicada, creatinina, ácido úrico, sódio e potássio, além de sorologia para chikungunya e dosagem de chumbo e mercúrio.
2: Proprietários de imóveis rurais podem acessar por meio do aplicativo Meu Imóvel Rural documentos e informações sobre seus imóveis em um único ambiente digital.
3: A plataforma permite também o compartilhamento de dados com bancos e cooperativas, além de informar sobre condições climáticas.
11: Proprietários de imóveis rurais podem reunir em um único aplicativo documentos e informações que antes precisavam ser consultados em diferentes sistemas públicos. Disponível gratuitamente para celulares Android e iPhone, o acesso é feito com a conta GovBR. O coordenador-geral da Secretaria de Transformação do Estado do Ministério da Gestão e Inovação em Serviços Públicos, Carlos Guedes de Guedes, destaca as vantagens do serviço.
12: O agricultor hoje tem na palma da mão os seus documentos, os documentos da propriedade.
11: Além de consultar dados do Cadastro Ambiental Rural, do Sistema Nacional de Cadastro Rural, do Sistema de Gestão Fundiária e do Cadastro Nacional da Agricultura Familiar, o aplicativo permite emitir o certificado de cadastro de imóvel rural e compartilhar informações com cooperativas, instituições financeiras e assistência técnica, sem informar a senha da conta GovBR. Duas novas funcionalidades ampliam os serviços oferecidos pelo aplicativo. O Tô em Dia verifica possíveis pendências que podem dificultar o acesso ao crédito rural e orienta como regularizar a situação. Já o Produção Certa reúne informações que ajudam o produtor no planejamento da produção, como detalha o coordenador Carlos Guedes de Guedes.
12: Se ele planta milho, o zoneamento climático vai dizer para o agricultor qual é a melhor época de plantar milho e que ali ele vai poder pegar o crédito rural oficial, ali ele vai poder pegar o seguro rural, porque ele está plantando na hora certa. Da mesma maneira, se ele planta, né, milho, ele quer saber o custo de produção do milho, ele vai ter a informação a partir dessa parceria com a Conab, aonde está o custo de produção e o preço do milho nos principais centros produtores e consumidores do país. E se ele quiser saber a previsão do tempo, ele consegue também ver essa informação a partir do Zoom no município da localização da propriedade.
11: O aplicativo Meu Imóvel Rural atende tanto os agricultores familiares quanto médios e grandes produtores rurais. Reportagem Caroline Blaut.
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2: Filmes e festivais de cinema nacionais podem se inscrever para receber apoio do Banco Nacional de Desenvolvimento Econômico e Social, o BNDES.
3: Serão destinados recursos a 5 filmes de longas metragens e a 3 festivais de cinema nacionais.
2: Saiba como participar na reportagem de André de Barros Lima.
14: O banco vai patrocinar 15 filmes de longas metragens divididos em 5 categorias: ficção grande público, ficção destaque de crítica, documentário, animação e selecionado em festival internacional. O edital também vai apoiar 3 festivais de cinema nacionais e vai contar com reserva de vagas pelo critério de indução regional para participantes da cadeia produtiva do audiovisual das regiões Norte, Nordeste e Centro-Oeste. As inscrições para o edital de cinema do BNDES estão abertas até o dia 13 de agosto. Você pode obter mais informações sobre o edital no site bndes.gov.br. Reportagem André de Barros Lima.
3: Audiovisual nacional na palma da mão.
2: A plataforma Tela Brasil, que reúne filmes, documentários e animações brasileiras, agora está disponível na loja de aplicativos do sistema Android.
3: O catálogo reúne 555 obras, incluindo longas, curtas e produções premiadas internacionalmente.
15: Já está disponível para Android e iOS o aplicativo do Tela Brasil. Agora é possível assistir a produções nacionais de filmes na palma da mão. O Tela Brasil é a primeira plataforma pública de streaming do audiovisual nacional. No aplicativo estão reunidas de forma gratuita mais de 500 obras brasileiras entre 1910 e 2025. O acesso é feito apenas com login na plataforma gov.br. O aplicativo oferece praticamente os mesmos recursos da versão para navegador, como busca por títulos, navegação por categorias, criação de listas, histórico de exibição e reprodução automática. A plataforma também possui recursos de acessibilidade na maior parte do catálogo dos filmes, como legendas descritivas, audiodescrição e tradução em libras. O acervo reúne obras audiovisuais brasileiras, abrangendo diferentes gêneros, como ficção, documentário, animação e experimental. São produções em longa, média e curta metragem. Há ainda uma seleção especial com produções e coproduções brasileiras que marcaram presença no Oscar desde 1960. Para assistir, basta acessar o site telabrasil.cultura.gov.br ou buscar o Tela Brasil na loja de aplicativos do seu celular. Reportagem Edinaldo Júnior.
2: O Ministério da Cultura, em parceria com o CNPq e o Ministério do Trabalho e Emprego, lançou uma chamada pública para implantação de incubadoras da economia criativa.
3: A medida atende a quem trabalha com expressões artísticas e entidades culturais.
2: Pesquisadores e instituições de todo o país já podem enviar projetos científicos e tecnológicos que ofereçam suporte técnico e de formação a trabalhadores, coletivos e empreendimentos culturais.
3: As propostas devem ser enviadas até o dia 10 de agosto. O resultado será divulgado no dia 30 de outubro.
2: O edital completo com as regras de participação já está disponível na página do Ministério da Cultura, em gov.br/cultura.
3: E essas foram as notícias do Governo do Brasil.
2: Uma realização da Secretaria de Comunicação Social da Presidência da República.
3: Com produção da empresa Brasil de Comunicação.
2: Fique agora com as notícias do Poder Judiciário e do Congresso Nacional. Uma boa noite.
3: Boa noite para você e até amanhã.
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17: Você vai ouvir agora notícias do Poder Judiciário. STF valida lei da Bahia contra desinformação sobre epidemias e pandemias.
18: Justiça Eleitoral inicia convocação de mesários nesta terça-feira.
17: STJ afasta possibilidade de reconhecimento de papiloscopistas da Polícia Federal como peritos oficiais.
18: Boa noite, eu sou Marcela Luiza.
17: Eu sou Walter Lima.
18: O Supremo Tribunal Federal decidiu que é constitucional a lei da Bahia que estabelece multa para a divulgação de informações falsas sobre epidemias e pandemias.
17: A decisão foi tomada por maioria de votos em sessão do plenário virtual. Judite Aragão.
19: A lei baiana prevê multa de R$5.000 a R$20.000 para quem divulgar informações falsas por meios impressos, televisão, rádio ou plataformas eletrônicas, sem citar a fonte primária. A norma também alcança quem produz ou dissemina esse conteúdo de forma dolosa e quem utiliza mecanismos automáticos para ampliar a circulação das informações falsas. A ação foi proposta pelo Partido Liberal, que alegava invasão da competência da União para legislar sobre telecomunicações e radiodifusão, além de violação à liberdade de manifestação do pensamento e à liberdade de imprensa. Mas prevaleceu o voto do ministro Alexandre de Moraes. Para a maioria, a lei trata principalmente da proteção da saúde pública. Temem que estados também podem legislar. Segundo o ministro, a referência aos meios de comunicação é apenas acessória e não transforma a norma em legislação sobre telecomunicações.
18: Justiça Eleitoral inicia convocação de mesários.
17: Eles vão atuar nas eleições deste ano. Fábio Ruas.
20: As juízas e os juízes eleitorais têm até 28 de agosto para publicar edital com a nomeação das mesárias e mesários que vão atuar no primeiro e em um eventual segundo turno das eleições 2026. A carta de convocação vai informar a função a ser desempenhada, além de data e local da eleição e do treinamento. Em caso de impedimento legal, a pessoa tem até 5 dias para recusar. As mesárias e mesários têm direito a 2 dias de folga para cada dia trabalhado. Auxílio alimentação de R$ 65,00 por turno. Tem preferência em caso de empate em concursos públicos que tem essa previsão no edital e pode contar como atividade extracurricular em universidades conveniadas.
18: STJ afasta possibilidade de reconhecimento dos papiloscopistas da Polícia Federal como peritos oficiais.
17: Esse reconhecimento poderia levar a um movimento de equiparação salarial. Fátima Uchoa.
21: O papiloscopista tem a função de identificar pessoas, por exemplo, por meio das impressões digitais. A decisão da segunda turma do STJ reformou o acórdão do TRF1 que havia mantido a sentença favorável à ação civil pública do Ministério Público Federal para invalidar atos administrativos da Corregedoria Geral da Polícia Federal que proibiam reconhecimento dos papiloscopistas como peritos. Para o ministro relator Teodoro Silva Santos, os papiloscopistas policiais federais não estão incluídos no rol de peritos oficiais de natureza criminal previsto em lei, que menciona apenas peritos criminais, médicos legistas e odontolegistas.
18: Brasil bate recorde histórico na contratação de jovens aprendizes, segundo o Ministério do Trabalho e Emprego.
17: E o Judiciário Trabalhista contribui com essa conquista, fortalecendo o acesso ao mercado de trabalho. Rossini Gomes.
22: O Brasil registrou 726 mil jovens aprendizes contratados entre janeiro e abril deste ano. Para a Justiça, esse balanço é reflexo das iniciativas de combate ao trabalho infantil. Por isso, atualmente, mais de 10 tribunais regionais do trabalho desenvolvem ações para incluir quem tem entre 14 e 24 anos no mercado formal, por meio do programa Jovem Aprendiz. Dentre os direitos trabalhistas e previdenciários estão carteira de trabalho assinada, 13º salário, vale transporte e férias no mesmo período da escola ou da faculdade. A Justiça do Trabalho quer garantir acesso seguro ao emprego com formação educacional.
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18: Uma boa noite.
17: E até amanhã.
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4: Eu sou Paula Groba.
23: E eu sou Humberto Pinheiro.
4: E estes são os destaques de hoje do Jornal do Senado, que começa agora.
23: Senado aprova e segue para sanção aumento de penas para crimes sexuais contra crianças em ambiente virtual.
4: Partidos podem ser incluídos em fiscalização contra lavagem de dinheiro.
23: Avança no Senado criação do Programa Nacional Metano Zero.
4: Boa noite.
23: Boa noite.
4: O avanço da inteligência artificial trouxe novas possibilidades, mas também abriu espaço para crimes cada vez mais sofisticados.
23: Para enfrentar essa realidade e reforçar a proteção de crianças e adolescentes, o Senado aprovou um projeto que aumenta as penas para diversos crimes sexuais, inclusive quando a tecnologia é usada para produzir ou manipular imagens e outros conteúdos de exploração sexual infantil. O texto segue agora para sanção presidencial. Repórter Pedro Pincer.
24: Nos casos de produção, reprodução, direção, fotografia, filmagem ou registro de conteúdo de violência sexual contra criança ou adolescente, assim como a sua venda ou exposição, a pena atual é de 4 a 8 anos de reclusão e multa. O projeto eleva essa punição para 4 a 10 anos de reclusão e multa. O texto ainda aumenta a pena em um terço se a venda ou a exposição ocorrer por meio da internet, das redes sociais ou de outras tecnologias da informação e comunicação. O relator, senador Fabiano Contarato, do PT do Espírito Santo, informou que entre janeiro e julho de 2025 foram registradas 49.336 denúncias anônimas de abuso e exploração sexual infantil.
25: Nesse cenário, temos que o incremento de penas, sua inserção no rol de crimes hediondos e a ampliação de condutas delitivas promovidas pelo projeto são medidas adequadas e necessárias.
24: O texto também aumenta a punição para quem oferece, troca, disponibiliza, transmite, distribui, publica ou divulga material de violência sexual contra criança ou adolescente. Hoje, a pena prevista para esses atos é de 3 a 6 anos de reclusão e multa. O texto proposto permite aumentar a pena para 4 a 10 anos de reclusão e multa.
4: O senador Plínio Valério, do PSDB do Amazonas, cobrou a votação que amplia a autonomia do Banco Central e inclui o PIX na Constituição. A proposta foi aprovada pela Comissão de Constituição e Justiça em junho. E o senador, que foi relator, lembrou que já expirou o prazo solicitado pelo governo para analisar o texto antes da votação em plenário.
23: Para Plínio Valério, além de fortalecer a autonomia financeira e orçamentária do Banco Central, a PEC garantirá que o PIX permaneça sob responsabilidade exclusiva da instituição, vedando sua terceirização e garantindo a gratuidade para pessoas físicas.
26: Está no nosso relatório. O PIX é do Banco Central. O Banco Central não pode terceirizar e não pode cobrar jamais, taxar jamais pessoas físicas. Garantia maior do que essa não há.
4: E segue para a Câmara dos Deputados um projeto de lei que facilita a importação de bens destinados à pesquisa científica e tecnológica. A proposta busca desburocratizar o processo de importação de insumos por pesquisadores e instituições credenciadas, além de ampliar os mecanismos de isenção tributária.
23: O texto também determina que o CNPq envie periodicamente dados sobre as importações à Receita Federal e à Secretaria de Comércio Exterior para fins de fiscalização e estatística. Além disso, permite que pesquisadores entrem no país com bens científicos como bagagem acompanhada, desde que credenciados. Para o relator, senador Isalci Lucas, do PL do Distrito Federal, o objetivo é dar mais transparência e agilidade ao processo de importação, sem criar exigências desnecessárias ou contrariar outras leis.
4: A Comissão de Segurança Pública aprovou o projeto de lei que inclui os partidos políticos e suas fundações no rol de entidades sujeitas aos mecanismos de controle e fiscalização de lavagem de dinheiro.
23: A proposta quer aumentar a transparência e evitar que recursos de origem criminosa financiem a atividade política no país. Repórter Bruno Lourenço.
27: Os partidos políticos e suas fundações podem passar a ser fiscalizados pelas regras de combate à lavagem de dinheiro. A Comissão de Segurança Pública aprovou a proposta proposta que obriga as legendas registradas no Tribunal Superior Eleitoral a prestar informações sobre movimentações financeiras aos órgãos de controle. A relatora, senadora Ivete da Silveira, do MDB de Santa Catarina, defendeu o endurecimento das regras para garantir a integridade do processo democrático.
5: A experiência recente de investigações de grande repercussão nacional evidenciou que estruturas partidárias podem se tornar canais de circulação e ocultação de valores de origem criminosa, com reflexos diretos sobre a lisura das campanhas e a igualdade de condições entre competidores.
27: O texto dá aos partidos políticos as mesmas obrigações de rastreabilidade financeira já aplicadas a bancos, corretoras e joalherias, entre outras. O projeto baseou-se em propostas da campanha Unidos contra a Corrupção.
4: Muito mais potente que o gás carbônico na retenção de calor na atmosfera, o gás metano é um dos principais responsáveis pelo aquecimento global. Grande parte dessas emissões vem da decomposição de resíduos orgânicos em lixões e aterros, além da agropecuária e de atividades industriais.
23: Para reduzir esse impacto ambiental e transformar parte desses resíduos em energia renovável, a Comissão de Assuntos Econômicos do Senado aprovou a criação do Programa Nacional de Metano Zero. A proposta também incentiva a coleta seletiva e o reaproveitamento de materiais recicláveis e orgânicos. Repórter Márcio Maturana.
6: Para reduzir as emissões de metano, incentivar a coleta seletiva e estimular o reaproveitamento de resíduos recicláveis e orgânicos, a Comissão de Assuntos Econômicos aprovou a criação do Programa Nacional do Metano Zero. O gás é um dos principais responsáveis pelo aquecimento global. A proposta do Metano Zero pretende também estimular tecnologias capazes de transformar resíduos agropecuários, industriais e urbanos em energia renovável. O autor do projeto é o senador Fernando Dueire, do PSD de Pernambuco.
7: Esse projeto, senhor presidente, cria um ambiente de segurança jurídica, de previsibilidade para investimentos. Estimula tecnologias como a biodigestão, a anaeróbica e a recuperação energética de resíduos. Fortalece a participação das cooperativas, mecanismos transparentes de certificação, governança e comercialização de créditos ambientais.
6: O texto segue para a Comissão de Meio Ambiente com emendas do relator, o senador Eduardo Braga, do MDB do Amazonas. Uma delas dá caráter voluntário à certificação de origem metano zero para empreendimentos que comprovarem redução de emissões de gases do efeito estufa.
4: E o Brasil vai ganhar uma Universidade Federal do Esporte. Após a aprovação do Senado, foi sancionada a lei que cria a universidade. A instituição terá sede em Brasília.
23: A universidade vai atuar no ensino, na pesquisa, na extensão e na inovação em ciência do esporte. Repórter Henrique Nascimento.
8: A proposta também prevê a formação de profissionais para áreas como treinamento de atletas, gestão esportiva, políticas públicas, saúde, educação e para desporto. Para o atleta paralímpico Leomon Moreno, a criação da universidade pode abrir novas oportunidades para quem vê no esporte um caminho de formação e transformação social.
9: Eu fico muito feliz de ter saído de Ceilândia aqui em Brasília, ter ganhado a vida através do esporte, que eu e todos os outros atletas teremos a oportunidade de poder nos capacitar, nos graduar e contribuir também para que o nosso país seja o país do esporte. Quando a gente alinha o esporte, a educação, transformando em cultura dentro do país, a gente constrói ótimos cidadãos, olhando principalmente para a pessoa em si e não para um detalhe.
8: A proposta foi aprovada pelo Senado em junho, com voto favorável da senadora Leila Barros, do PDT do Distrito Federal. Ela defendeu a formação esportiva como instrumento de cidadania.
10: O esporte, ele é mais do que formar atletas. Nós temos aqui uma nata de grandes atletas e para-atletas que representam com muito amor a nossa pátria. Mas, para além disso, há a promoção da cidadania. Nós sabemos o que o esporte fez às nossas vidas. O quanto o esporte é um braço na saúde, na segurança pública, na educação. Um dos maiores legados que eu trago para a política é o seguinte: na política, infelizmente, a gente não ama todos, como na vida a gente não ama todos. Mas eu aprendi no esporte que o meu era coletivo. A gente tem que se respeitar.
8: Segundo o Ministério da Educação, a previsão é que a universidade comece as aulas em 2027.
23: Com a edição de Paula Groba e trabalhos técnicos de Eliseu Caires. O Jornal do Senado fica por aqui. Acompanhe agora as notícias da Câmara dos Deputados. Boa noite.
4: Boa noite e até amanhã.
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2: Câmara aprova a criação de Programa Nacional de Combate ao Câncer.
3: Comissão rejeita substituição do dinheiro em espécie por moeda digital.
2: Deputados garantem ressarcimento de violência doméstica pelo agressor.
3: Boa noite. Já está no Senado o projeto aprovado pelas comissões da Câmara que determina o ressarcimento pelo agressor de despesas provocadas por violência doméstica. A repórter Maria Neves tem os detalhes sobre a questão.
11: A Comissão de Constituição e Justiça da Câmara dos Deputados aprovou o projeto que obriga companheiro agressor a ressarcir sozinho os danos causados à mulher vítima de violência doméstica, com a sua parte da divisão dos bens. O objetivo da medida é preservar o patrimônio da mulher. De acordo com o autor da proposta, deputado Jonas Donizete, do PSB de São Paulo, há casos em que agressores condenados pela justiça propõem pagar o ressarcimento dos danos causados à mulher com o patrimônio comum do casal.
12: A aprovação desse projeto é muito importante porque a mulher vítima de violência já é um sofrimento muito grande, sofrimento físico, sofrimento psicológico. E teve uma causa na justiça que a pessoa entrou porque estava tirando o próprio patrimônio dela para fazer aí a reparação da violência. Então esse nosso projeto ele deixa claro que toda reparação que tiver financeira vem do patrimônio do agressor, da pessoa que praticou o ato de agressão, porque é um absurdo a vítima pagar para ela mesma.
11: Atualmente, o Código Civil já determina que nos casamentos com regime de comunhão parcial de bens, as obrigações provenientes de atos ilícitos não podem entrar na reparação. Isso significa que o agressor deve pagar sozinho pelos prejuízos causados. A Lei Maria da Penha também já estabelece que o ressarcimento de mulher vítima de violência não poderá trazer prejuízo ao seu patrimônio ou de seus dependentes. Ainda assim, especialistas afirmam ser necessário deixar mais explícito que a vítima não pode contribuir para reparar os prejuízos causados por parceiros violentos. De acordo com Jonas Donizete, a ideia do projeto foi proposta pelo Centro de Estudos Judiciários do Conselho da Justiça Federal. Da Rádio Câmara de Brasília, Maria Neves.
2: Ayrton Faleiro, do PT do Pará, cobra a aprovação urgente do projeto de lei que combate a misoginia. Ele argumenta que o Congresso precisa se sintonizar com o sentimento das ruas e com as demandas urgentes da sociedade antes do encerramento do semestre legislativo.
3: Para ilustrar a necessidade inadiável da aprovação da lei, Ayrton Faleiro cita o caso de uma mulher estrangulada pelo marido, encontrada morta com um filho de um ano mamando em seu peito. O congressista pede à Câmara que supere visões conservadoras e aprove a lei contra a misoginia.
0: Justiça.
2: Adriana Ventura, do Novo de São Paulo, denuncia a suposta parcialidade de órgãos de controle que estariam paralisando investigações criminais envolvendo familiares de autoridades do Poder Executivo para evitar impactos no processo eleitoral.
3: Segundo Adriana Ventura, existe um aparelhamento generalizado envolvendo a Procuradoria da República e as cúpulas dos três poderes, resultando no arquivamento de denúncias. Ela cobra a instalação de comissões parlamentares para investigar a situação e colocar um fim à impunidade.
2: Márcio Gerri, do PC do B, contesta a contratação de uma operação de crédito de R$1,3 bilhão entre o governo do Maranhão e o Banco do Brasil. Ele aponta que a liberação dos recursos em ano eleitoral exige transparência sobre a finalidade e o impacto da nova dívida.
3: Márcio Gerri cita a decisão judicial que chegou a suspender o empréstimo, depois liberado pelo Tribunal de Justiça do Maranhão, sem análise de mérito da ação. O parlamentar pede que o Banco do Brasil não compactue com a transação, a fim de preservar preservar o equilíbrio do jogo democrático no estado.
2: O Tony de Paula, do PSD, critica a atuação de uma promotora do Ministério Público do Rio de Janeiro durante um evento da Associação dos Conselheiros Tutelares do Estado. Ele acredita que a representante do MP desrespeitou a organização ao contestar uma apresentação musical que fazia referência a Deus.
3: O Tony de Paula argumenta que houve intolerância contra as manifestações religiosas. O parlamentar também presta apoio à direção da entidade organizadora e critica a relação entre o Ministério Público e os conselhos tutelares.
0: Segurança Pública.
2: Coronel Crisóstomo, do PR de Rondônia, comemora a criação de uma comissão especial para analisar a proposta que reduz a maioridade penal para 16 anos em casos de crimes graves e hediondos. Na avaliação do legislador, a proposta atende o anseio de 80% da população brasileira.
3: Coronel Crisóstomo defende a redução da maioridade penal por acreditar que a medida vai interromper o aliciamento de menores por facções criminosas. O deputado lembra que, para infrações mais leves, continua valendo o Estatuto da Criança e do Adolescente.
0: Saúde.
2: Os deputados aprovaram a criação de um programa para combate ao câncer. A repórter Paula Bittar acompanhou a votação.
13: A Comissão de Constituição e Justiça da Câmara aprovou uma proposta que prevê a criação do Programa Nacional de Combate ao Câncer e de Assistência a Portadores. A medida busca ampliar a prevenção, o diagnóstico e o tratamento da doença no país. O programa será executado pelo Ministério da Saúde. Entre as prioridades estão realizar campanhas educativas, fazer exames para a detecção precoce da doença e ampliar a oferta de tratamento de alta complexidade em todas as regiões do país, com o objetivo de reduzir as desigualdades no acesso aos serviços de saúde. O texto também prevê apoio do poder público à pesquisa científica e à inovação tecnológica voltadas à prevenção, ao controle e ao tratamento do câncer. O relator do projeto, o deputado Átila Lira, do PP do Piauí, considerou a medida conveniente e oportuna.
14: Recursos nós temos leis orçamentárias pela obrigatoriedade com gasto de saúde e com um programa como esse, eu não tenho dúvida que nós vamos ter mais recursos tendo destinado para a gente combater o tratamento e também a prevenção e dar mais estrutura aos nossos hospitais e também às nossas pesquisas para que a gente possa ter mais vacinas, mais drogas e mais estruturas, máquinas e inovações na área do combate ao câncer.
13: A proposta que cria o Programa Nacional de Combate ao Câncer e de Assistência a Portadores já pode seguir direto para o Senado, a menos que haja recurso para votação antes pelo plenário da Câmara. Na Rádio Câmara de Brasília, Paula Bittar.
0: Comissões.
3: Ismael, do PL de Santa Catarina, pede a criação de uma comissão especial para debater projetos em defesa das comunidades terapêuticas. Ele argumenta que o tema merece mais atenção por envolver entidades que acolhem milhares de jovens em tratamento contra a dependência química.
2: Ismael sustenta que a comissão deve aprimorar a legislação, regulamentar o funcionamento e garantir padrões de qualidade, fiscalização e financiamento das comunidades terapêuticas. Ele também defende a expansão das parcerias com sistemas públicos de saúde e de assistência social.
3: Osmar Terra, do PL do Rio Grande do Sul, condena a autorização de plantio e uso de maconha para fins medicinais no Brasil. Segundo o parlamentar, as autoridades responsáveis pela decisão usurparam a competência do Congresso para legislar em nome do povo sobre o tema.
2: Segundo Osmar Terra, a substância agrava surtos e está associada, em sua avaliação, à maioria das interdições de jovens no país, além de contribuir para o aumento de acidentes fatais no trânsito gaúcho. Ele pede ao Congresso que anule as decisões da Justiça e de órgãos reguladores sobre o tema.
0: Direitos Humanos.
3: Luiz Lima, do Novo do Rio de Janeiro, alerta para o crescimento de mais de 90% no número de moradores de rua no Brasil desde 2022, segundo dados do Cadastro Único. O deputado responsabiliza o governo federal, afirmando que a situação reflete a queda no poder de compra da população.
2: Luiz Lima questiona as explicações apresentadas pelo Ministério do Desenvolvimento e Assistência Social, Família e Combate à Fome, que aponta o desemprego entre as causas do problema, enquanto o próprio Executivo Federal afirma que a taxa de de desocupação caiu.
3: Ranieri Paulino, do Republicanos da Paraíba, pede a sanção do projeto que cria a Semana Nacional da Ética e da Cidadania. Segundo o deputado, que é autor da proposta, a iniciativa busca estimular a reflexão sobre respeito e tolerância em contraposição aos discursos de ódio.
2: Ranieri Paulino afirma que o projeto aprovado pelo Congresso incentiva o diálogo em escolas, universidades e órgãos públicos na primeira semana de todo o mês de maio. Ele acredita que as pautas humanitárias estão acima das diferenças partidárias e devem unir o país em torno de propostas positivas.
3: Patrus Ananias, do PT de Minas Gerais, anuncia o relançamento da Frente Parlamentar em Defesa da Soberania Nacional, orientada pelo fortalecimento do Estado Democrático, pela participação social e pela implementação de políticas públicas de inclusão.
2: Coordenador do Grupo Parlamentar, Patrus Ananias defende que um país forte precisa de investimentos na educação e no SUS, com tributação justa e resistência a pressões políticas externas. O legislador defende ainda a União Nacional para proteger as riquezas nacionais e a dignidade dos brasileiros.
0: Consumidor.
3: Comissão rejeita a possibilidade de extinção de dinheiro em espécie. A repórter Silvia Munhato explica a questão.
15: A Comissão de Desenvolvimento Econômico da Câmara dos Deputados aprovou o projeto de lei que proíbe a extinção do papel moeda e a substituição dele por moeda digital. Foi rejeitada a proposta que buscava a extinção gradual. A relatora, a deputada Bia Kicis, do PL do Distrito Federal, diz que é importante manter o papel moeda.
16: O papel moeda ainda desempenha função relevante para milhões de brasileiros, especialmente para populações vulneráveis, para cidadãos com limitado acesso a serviços financeiros digitais e para aqueles que habitam em localidades com insuficiente infraestrutura tecnológica. Ademais, o dinheiro em espécie constitui importante instrumento de liberdade econômica, inclusão financeira e segurança operacional, funcionando como alternativa em situações de falhas tecnológicas, indisponibilidade de sistemas eletrônicos ou interrupções de serviços.
15: A relatora, no entanto, suprimiu o trecho que limitava o acesso do Banco Central aos dados de transações e contas particulares. Outra emenda excluiu a exigência de aprovação do Congresso Nacional, por maioria absoluta, de proposta para extinguir o papel moeda. A proposta que não permite a extinção do dinheiro em espécie ainda será analisada pelas comissões de Finanças e Tributação e de Constituição e Justiça e de Cidadania. Da Rádio Câmara de Brasília, Silvia Munhato.
0: Meio Ambiente.
2: Milton Tato, do PT de São Paulo, coordenador da Frente Ambientalista, critica o esvaziamento do mês do meio ambiente e repudia o retrocesso na pauta ecológica e a aprovação de projetos que enfraquecem a fiscalização, a preservação e o combate ao desmatamento.
3: Milton Tato condena a Câmara por ignorar as 35 propostas de conservação sugeridas pela Frente e pela sociedade civil e por esvaziar o debate sobre o desenvolvimento sustentável, ameaçando a biodiversidade e distanciando o Brasil das metas globais de enfrentamento da crise climática.
0: Relações Exteriores.
2: Tadeu Venere, do PT do Paraná, critica a atuação de parlamentares brasileiros nos Estados Unidos, acusando integrantes da oposição de agir contra os interesses nacionais ao discutir tarifas comerciais. Para o deputado, a postura favorece interesses estrangeiros e prejudica o Brasil.
3: Tadeu Venere acrescenta ainda que integrantes da oposição colocam interesses políticos acima dos interesses nacionais. Na visão do deputado, esse tipo de conduta enfraquece a direita e pode ter consequências políticas e jurídicas.
0: Trabalho.
2: Átila Lins, do PSD do Amazonas, apresentou projeto que cria regras para o auxílio fardamento de policiais militares, bombeiros militares e guardas municipais. O congressista esclarece que a proposta uniformiza e critérios de concessão anual do benefício para evitar disputas judiciais nas corporações.
3: Átila Lins pontua que o texto preserva a autonomia de estados, do Distrito Federal e de municípios na regulamentação das despesas. Ele acrescenta que a proposta prevê pagamento em caso de promoção quando a mudança de função exige novos padrões, insígnias ou peças do uniforme.
0: Transportes.
2: Pompeu de Matos, do PDT do Rio Grande do Sul, defende dois projetos voltados à proteção dos ciclistas. As propostas, segundo ele, preveem a criação de espaços seguros para bicicletas nas rodovias e o planejamento de vias que garantam mais segurança para quem pedala.
3: Pompeu de Matos também propõe aumentar as penas para motoristas que atropelarem ciclistas após dirigir embriagados, participar de rachas, trafegar em alta velocidade ou fugir sem prestar socorro. Ele explica que as medidas buscam reduzir acidentes e preservar vidas.
2: Merlong Solano, do PT, comemora o início das operações de exportação em grande escala pelo porto de Luiz Correia, no litoral do Piauí. Segundo o deputado, o funcionamento do terminal encerra uma longa espera e amplia a capacidade logística do estado para o escoamento da produção.
3: Merlong Solano acredita que o porto deve reduzir os custos de exportação, além de impulsionar a geração de empregos no Piauí. O parlamentar também destaca a participação do governo estadual e da iniciativa privada na viabilização do empreendimento.
0: Economia.
2: Comissão da Câmara aprova a inclusão da Confederação Nacional do Transporte no Conselho Deliberativo do SEBRAE Nacional. Mais informações com Sofia Peçanha.
1: A Comissão de Indústria, Comércio e Serviços aprovou o projeto que inclui a Confederação Nacional do Transporte no Conselho Deliberativo do SEBRAE Nacional. Atualmente, o Conselho conta com representantes da Confederação Nacional da Agricultura, da Confederação Nacional do Comércio e da Confederação Nacional da Indústria. A medida busca incluir o setor de transportes, que, segundo o deputado Gilmar Tato, do PT de São Paulo, autor do projeto, é um elo vital entre as diversas atividades econômicas, facilitando o escoamento da produção agrícola e industrial, além de viabilizar o comércio e serviços. Apenas em março de 2025, o setor de transporte rodoviário de carga atingiu mais de 20 mil novos CNPJs cadastrados como microempreendedores individuais, sendo o setor com o maior número de pequenos negócios criados, de acordo com o levantamento realizado pelo SEBRAE, como ressalta o deputado Guilherme Uchoa, relator na comissão.
17: Além disso, a expressiva participação das microempresas nesse setor reforça a necessidade de inclusão da sua representação no Conselho.
1: O projeto busca reconhecer a importância estratégica do setor de transportes, ampliar a pluralidade de vozes no colegiado e permitir que as demandas específicas do setor sejam devidamente debatidas no âmbito da entidade. O Serviço Brasileiro de Apoio às Micro e Pequenas Empresas, mais conhecido como SEBRAE, é uma entidade privada que promove a competitividade e o desenvolvimento sustentável dos empreendimentos de micro e pequenas empresas. Agora, o projeto que inclui e a Confederação Nacional do Transporte no Conselho Deliberativo do SEBRAE Nacional será analisado pela Comissão de Constituição e Justiça. Da Rádio Câmara de Brasília, Sofia Peçanha.
0: Desenvolvimento Regional.
3: Juliana Cardoso, do PT de São Paulo, condena a prestação dos serviços da Sabesp e denuncia que moradores enfrentam falta de água, ausência de coleta de esgoto e cobranças indevidas. Segundo ela, há comunidades que recebem tarifas de esgoto, mesmo sem contar com rede de coleta.
2: Juliana Cardoso cobra explicações da Sabesp, a revisão das cobranças e mais fiscalização dos serviços. A deputada também pede a ampliação do acesso ao saneamento básico, afirmando que vai continuar acompanhando a situação no estado de São Paulo.
3: Ao prestar contas de seu mandato, Ricardo Maia, do MDB da Bahia, declara que viabilizou a inauguração de uma unidade de pronto atendimento em Ribeira de Pombal e a entrega de veículos para o município de Tucano.
2: Ricardo Maia também ressalta que participou de obras de pavimentação, reformas de escolas e unidades básicas de saúde nos municípios de Heliópolis e Fátima. Ele afirma que os investimentos vão ampliar a infraestrutura e melhorar o atendimento público na região.
3: Ao fazer um balanço das entregas do governo federal em Salvador, Lídice da Mata, do PSB da Bahia, destaca avanços nas áreas de mobilidade e cultura. Entre as ações, a deputada cita o início da operação assistida do VLT e a reinauguração do Teatro Castro Alves.
2: De acordo com Lídice da Mata, os investimentos em infraestrutura e transporte público contribuem para a revitalização urbana da capital baiana. A parlamentar menciona ainda a implantação de uma pista de skate de padrão internacional no subúrbio ferroviário de Salvador.
0: Agricultura.
3: Daniel Almeida, do PCdoB, registra o primeiro festival gastronômico do Aipim, em Entre Rios, na Bahia. Ele acredita que o evento fortalece a agricultura familiar, valoriza as comunidades quilombolas e incentiva a produção derivada da mandioca.
2: Daniel Almeida também celebra a edição de número 73 da Festa dos Vaqueiros do município de Curaçá. Na opinião do deputado, a tradição, além de movimentar a economia local, contribui para preservar a cultura nordestina.
3: Daniel Trzeciak, do PSDB, comemora a reabertura, depois de 16 anos de espera, do Teatro 7 de Abril, em Pelotas, no Rio Grande do Sul. O congressista lembra que o espaço, de 192 anos, é o quarto mais antigo do Brasil e foi tombado pelo Instituto do Patrimônio Histórico e Artístico Nacional.
2: Daniel Trzeciak critica a demora na entrega do Teatro 7 de Abril à população, mas afirma que a casa será fundamental para fomentar a cultura local, valorizar o passado e impulsionar novos investimentos em Pelotas, sua terra natal, que completa 214 anos neste 7 de julho e em todo o estado.
3: Termina agora o Jornal Câmara dos Deputados, produzido pela Rádio Câmara, com trabalhos técnicos de Everson Urani e apresentação de José Carlos Andrade e Márcio Aquilissardi. Uma boa noite para você.
2: Ótima noite para você. A Voz do Brasil volta amanhã.
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3: Já estamos de volta, uma excelente noite de terça-feira para você que segue ligado aqui no Mundo Livre comigo. Eu sou Everton Liberto, te acompanho até a meia-noite. Vou te fazer companhia, claro, mandando os melhores sons para você. Prova disso é que eu já chego chegando com os dois pés no peito. Metallica, Samba 2.

Chuck Berry aqui do Mundo Livre, You Never Can Tell. E antes teve Legião Urbana, Que País É Este? Daqui a pouquinho a gente vai ouvir Nirvana, hein? Tá preparado, tá preparada pra dar o like no som dos caras? Afinal de contas, estamos no mês do rock e você precisa ficar ligado, precisa ficar ligada na banda do dia. Everton, como que é isso aí? Me explica. 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

0: 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Paramore, That's What You Get. E também teve Joe com Delete Ya. Eu vou encerrando por aqui mais um bloco de atitude da Mundo Livre. Segura aí, que eu tô voltando já já, depois do intervalo, ao som de Foo Fighters.
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0: Plan aqui na Mundo Livre, sua atitude sonora, When I'm Gone. E antes, teve Sweater Weather, som do The Neighborhood. Esse som é demais, hein? Fala a verdade. Mundo Livre entregando tudo pra sua noite de terça-feira. Segura aí que eu vou fazer o intervalo agora. Vou girar essa hora e volto daqui a pouquinho com a minha última hora dessa terça-feira. Não sai daí.
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0: E já estou de volta, excelente finalzinho de noite pra você. Eu sou o Everton Liberto, durante mais uma hora, tô por aqui, na Mundo Livre, mandando os melhores sons, hein? A galera tá curtindo muito a programação dessa noite, então se prepara, porque nessa última hora tem Kiss, tem In Excess, tem AC/DC e agora tem U2.

Bruce Springsteen aqui na Mundo Livre, Born in the USA. E ouvimos antes INXS com New Sensation. Agora é hora de estender o tapete vermelho da Mundo Livre, porque os caras pintadas vão desfilar nele, hein? Kiss, Rock and Roll All Night é classiqueira pra sua noite.

0: Livre resposta. Eu prometi um AC/DC, hein? Tá achando que eu vou embora sem cumprir? Claro que não. Já já a gente curte Money Talks.
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Mundo Livre, sua atitude sonora, Matchbox 20, Anuel. E antes teve Faith No More com Edge of the World. Vem chegando aí, All Together Now, som delícia da banda The Four.

0: Beatles aqui na Mundo Livre, She Loves You e antes Jota Quest do seu lado. E é assim que eu vou encerrando o meu horário com vocês nessa terça-feira. Agradeço muito a sua companhia. Eu sou Everton Liberto, volto amanhã aqui nas ondas sonoras da Mundo Livre. Na sequência, te convido a continuar na sintonia, porque vem chegando a madrugada Mundo Livre com aquela playlist de primeira. Você já está acostumado aqui na Mundo, né? Mas não custa lembrar. A gente se fala. Tchau, tchau. Boa noite.
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5: Serviços. A Agência do Trabalhador de Foz do Iguaçu está com 611 vagas de emprego abertas em diversas áreas, como comércio, turismo, serviços e construção civil. Há oportunidades para funções como atendente, auxiliar de cozinha, operador de caixa, garçom, camareira, pedreiro, recepcionista de hotel, vendedor e motorista, entre outros. Os interessados devem confirmar a disponibilidade da vaga pelo telefone da agência antes de comparecer ao local. O atendimento é de segunda a sexta-feira, das 8 da manhã às 2 da tarde, no centro de Foz do Iguaçu. A Prefeitura de Maringá lançou o aplicativo Na Hora Maringá, que permite acompanhar em tempo real a chegada dos ônibus e planejar viagens pelo transporte coletivo. A nova plataforma substitui gradualmente o aplicativo Voo de Ônibus, que será desativado. Os usuários também podem consultar itinerários, visualizar pontos de parada e acompanhar o trajeto das linhas pelo mapa. O aplicativo está disponível gratuitamente para celulares Android e iOS, além da versão para acesso pelo navegador. Repórter Jomar Valença.
6: Rolândia será o primeiro município a receber o ciclo de oficinas destinadas à revisão dos questionários do Programa de Avaliação de Contas Municipais de Governo, o PROGOV. Será em 14 de julho. Na sequência, virão Campo Mourão, dia 16, Pato Branco, dia 21 e Toledo, dia 23. Para as duas primeiras cidades, as inscrições já estão abertas. Basta acessar o endereço www.tce.pr.gov.br na aba da Escola de Gestão Pública. Durante os encontros, os servidores do Tribunal de Contas do Estado realizam atividades práticas de escuta e coleta de feedbacks. Também recebem sugestões de gestores e interlocutores. Omar Nasser, do Tribunal de Contas do Estado do Paraná. O Tribunal de Contas do Estado ampliou e atualizou os conteúdos disponibilizados ao público por meio do programa Fortalece Conselhos. A iniciativa é direcionada à atuação do controle social. Também busca a qualificação dos cidadãos que compõem os conselhos municipais. São 7 cartilhas, cursos e materiais de capacitação. O conteúdo é destinado a conselheiros, gestores e interessados em acompanhar a execução das políticas públicas. O material está disponível em www.tce.pr.gov.br nas abas Cidadão e Controle Social. Omar Nasser, do Tribunal de Contas do Estado do Paraná.

0: da Saúde no Paraná. E Rio Negro recebe entre os dias 12 e 27 de julho um circuito gigante de brinquedos infláveis para animar as férias escolares. A estrutura será montada no ginásio José Miller e contará com atrações como tobogãs, castelos infláveis, piscina de bolinhas e desafios de obstáculos para crianças de diferentes idades. A programação funcionará diariamente e faz parte das ações da prefeitura para oferecer opções de lazer durante o recesso escolar. A expectativa é movimentar o comércio e atrair visitantes de municípios da região. Grande abraço para você, uma ótima terça-feira e até amanhã. De Curitiba, Mauro Conte, com informações da Rede Aerp.
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2: Sou empregada vendedora e estou sofrendo descontos nas minhas comissões quando os clientes não realizam o pagamento dos produtos comprados. Está correto isso? Quem responde é a juíza Simone Galan de Figueiredo.
3: Não. O empregado remunerado por comissões tem direito ao recebimento das comissões quando a venda é fechada. Se após realizada a venda, o cliente não fizer o pagamento do produto ou eventualmente cancelar a compra, não haverá prejuízo à comissão devida ao empregado que realizou a venda. Mesmo porque os riscos da atividade econômica, elas devem ser assumidos exclusivamente pela empresa. Sendo assim, não cabe ao empregador realizar descontos ou estornar as comissões em caso de não pagamento da compra pelo cliente.
4: Muito antes dos aplicativos e das tabelas digitais, acompanhar uma Copa do Mundo também significava preencher, jogo a jogo, a tradicional tabela do Zequinha. O personagem criado pelo cartunista Nilson Miller atravessou gerações e se tornou um dos maiores símbolos da paixão dos brasileiros pelo futebol. Agora ele ganha uma edição especial e limitada para a Copa de 2026, reunindo ilustrações que revisitam os 5 títulos mundiais do Brasil. Para a idealizadora do projeto, Kátia Miller, a nova edição vai além de uma tabela de jogos. Ela conta como nasceu a ideia de transformar esse material em uma peça ilustrada que preserva a memória do futebol brasileiro.
5: Estou aqui para falar da tabela dos campeões, o nosso lançamento de uma tabela especial, alusiva à Copa do Mundo que está acontecendo agora. Zequinha vestindo o uniforme das nossas 5 vitórias na Copa do Mundo. Está uma história, não é? Ela não está necessariamente atrelada a essa Copa, né? As figurinhas contam uma história. E a ideia surgiu, então, para que a gente pudesse trazer o Zequinha para a atualidade, porque as pessoas imaginam que o Zequinha está lá atrás, né, na nossa memória. Não, ele tá aqui hoje. O seu Nilson sempre teve essa visão de que ele é um personagem do presente e que precisa ir para o futuro. Então, nada melhor do que uma tabela da Copa com figurinhas especiais, figurinhas douradas, para a gente celebrar um Mundial aí.
4: Cada uma das 6 ilustrações douradas representa um momento marcante da trajetória da seleção nas Copas do Mundo. O trabalho foi desenvolvido como um projeto de longo prazo, pensado para preservar a história do Zequinha e aproximar novas gerações desse patrimônio cultural. Kátia também explica como foi o processo de criação da obra e fala sobre o resgate da memória afetiva despertado por um material físico em um período em que a maior parte do conteúdo esportivo está concentrada nas telas.
5: A ideia surgiu porque a gente percebe que hoje é tudo tão digital e a gente precisa, às vezes, dessa coisa física. Às vezes, deixamos passar os bons momentos de colar figurinha. O processo de criação foi imaginar que a gente poderia contar aqui a história das nossas vitórias, né? Então, a gente encontra o Zequinha em 6 figurinhas. Por exemplo, na figurinha de 1958, ele veste um uniforme que era todo azul, que foi nosso primeiro título, a quebra de um tabu europeu, né? Depois temos a figurinha de 1962, que foi uma Copa que nos consolidou como uma potência mundial, Zequinha, 2 estrelas ali na figurinha e veste as cores do uniforme. 1970, nosso tri, considerado por muitos aí, os especialistas, como uma das melhores Copas, Zequinha tricampeão. Depois nós temos temos o Zequinha em figurinha dourada, 1994, que foi o ano do Tetra. Depois Zequinha numa figurinha dourada também, com a Copa do nosso Penta. Copa que, enfim, nos consolidou aí. E a última figurinha é uma figurinha que não tem 6 estrelas ainda. Colar, você trabalhar a tua coordenação motora fina é uma forma de desacelerar

0: acelerar. É uma forma de você ter um contraste com a velocidade das informações do celular. O material físico convida a gente diminuir o ritmo um pouquinho. Além de ser uma identidade cultural, iniciativas como essa da tabela, da gente poder falar um pouquinho mais de cultura, um personagem ludicamente entregar uma mensagem, é maravilhoso. Então, eu acho que só tem benefício. É uma boa ferramenta para a gente se conectar com as novas gerações, conectar o avô com o neto, conectar o neto com o papel. Como é gostoso você folhear um material, colar uma figurinha. Isso tem tudo a ver com afetivo e acho que só nos fortalece. Zequinha é um traço genuinamente curitibano. Essa versão do Zequinha nasceu em 1979 pelas mãos do Nilson Miller. E de lá para cá foram quatro álbuns desenhados por ele, já totalizando 900 figurinhas. Mas o seu Nilson enxergava e entendia que o Zequinha, ele tinha um sentido um pouco maior do que ser um personagem que estava dentro de álbuns e figurinhas. Ele enxergava essa identificação com a cidade, com a nossa cultura, né? Um senso de pertencimento que o Zequinha nos dá. E ele sempre falava que o Zequinha era um agente de transformação social e que a verdadeira vocação do Zequinha era estar dentro da sala de aula, portador, né? Um mensageiro entre o passado, o presente e o futuro. Essa tabela é um pouco isso, porque essa tabela é o Zequinha atual, o Zequinha presente, né, nos acontecimentos aí do nosso calendário. A história do Zequinha não se resume a álbuns e figurinhas, mas uma forma do curitibano, do paranaense, enfim, milhares de paranaenses conhecem o personagem e a gente hoje entende que o cunho educativo do Zequinha está falando muito alto. E para fortalecer esse personagem, a gente tem feito algumas ações. É um projeto de longo prazo e de um trabalho contínuo de fortalecimento cultural que a gente entende que o Zequinha é um elo aí entre essas várias. O projeto longo prazo inclui também uma escultura interativa na cidade, e essa escultura, né, vai conversar com os curitibanos, com as crianças, principalmente, porque o Zequinha é colorido. Conversa, né? A gente sente que as pessoas, as crianças principalmente, ficam muito envolvidas. É uma ferramenta, então, a gente acredita que o Zequinha é uma ferramenta para ensinar a história das nossas gerações e para conversar aí intergeracionalmente colando o Zequinha. Esse era o desejo do Nilson Miller. E estamos trabalhando nisso para que o legado seja eternizado, honrado, porque tudo que ele construiu merece que a gente dê continuidade.
1: Antes de celebrar o futebol, a proposta tem um caráter educativo e cultural, incentivando crianças e adultos a conhecerem a história da seleção brasileira por meio de um personagem paranaense que faz parte da memória de milhares de torcedores. E para quem acompanha o Zequinha há décadas, o personagem representa muito mais que um colecionável. O colecionador Luiz Antônio explica o significado desse ícone paranaense para quem preserva essa história.
2: Sou colecionador de Zequinha e digo uma coisa: ser colecionador é colecionar emoções. E o Zequinha, ele carimba essa emoção em nossas vidas, ele carimba através da criatividade e inspiração do seu Nilson Miller, desde o álbum de 1979 e o de 2020 também. E agora, o Zequinha pelo Brasil. Isso é fantástico demais, pois o Zequinha, ele tem um valor educativo e cultural enorme, infinito. E agora chega para nossa alegria aí, a tabela dos campeões, que traz um pouco o resgate da memória afetiva que nós temos sobre as conquistas dos campeonatos mundiais. São campeonatos que nos trazem a emoção desde 1958, com o primeiro título. O Zequinha, ele é um patrimônio cultural de Curitiba, do Paraná e do Brasil. Traz emoções infinitas para a gente. A tabela, eu vejo ela assim como uma coisa que, um objeto que não se coleciona mais, não se tem mais, porque hoje é tudo digital, né? E você ter uma tabela dessa em mãos, justamente com um personagem histórico, isso é fantástico demais.
1: Com uma edição limitada a 500 exemplares, a tabela dos campeões Zequinha celebra não apenas uma nova Copa do Mundo, mas também a trajetória do personagem que há décadas acompanha os brasileiros em um dos momentos mais marcantes do esporte, um encontro entre memória, cultura e futebol que atravessa gerações. Repórter Flávia Consoli.
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1: o Paraná intensificou as ações de prevenção ao sarampo diante do aumento da doença, com 64 casos no estado. A Secretaria de Saúde reforça a importância de manter a vacinação em dia. A orientação é procurar a unidade de saúde mais próxima. O sarampo é uma doença altamente contagiosa e pode causar complicações graves, especialmente em crianças pequenas e pessoas com baixa imunidade. A cooperativa Castrolanda do Paraná se tornou a primeira do setor no Brasil a conquistar o selo Proética, reconhecimento concedido a empresas que adotam boas práticas de integridade, transparência e prevenção à corrupção. A certificação destaca iniciativas de governança e compliance e reforça o compromisso da cooperativa com a ética nas relações com colaboradores, clientes e parceiros. Repórter Flávia Consoli.
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5: Olá, amigas e amigos chocólatras. Será que está todo mundo pronto por aí para comemorar o Dia Mundial do Chocolate? Ah, então já posso chamar a nossa amiga jornalista e escritora Sônia Is. Ela que promete comemorar este 7 de julho com brigadeiro de coentro. É! E se você está aí torcendo o nariz, aprenda agora com Sônia essa e outras receitas feitas com chocolate. Essa iguaria dos deuses, segundo ela, né, minha amiga?
6: Só eu, gente, fala a verdade. Eu acho que, assim, chocolate deve ser, assim, uma das poucas unanimidades não burras. Porque diz que toda unanimidade é burra, né? Mas chocolate, gente, chocolate de boa qualidade, que não seja com leite, que não tenha muito, assim, aditivo, não sei o quê, não sei o quê. Ah, eu acho muito bom.
5: Pois é, e sem falar da energia que o chocolate nos dá, não é, Sônia?
6: O chocolate dá muita energia no frio. No calor ele rouba energia, porque ele é quente demais pra gente comer no calor.
5: É, mas ainda bem que agora estamos em pleno julho, um julho severo, com temperaturas muito abaixo do que a gente estava esperando. Então, vamos aproveitar esse Dia Mundial do Chocolate para, quem sabe, experimentá-lo com o coentro, que está ganhando as páginas dos artigos de Sônia Is na internet. E se você aí é do time que torce o nariz pro coentro, tem tudo a aprender com Sônia. Será? Mas vamos ver se chocolate combina mesmo com o coentro. Diga lá, minha amiga.
6: Ai, Mara Régia, eu sonho com isso. Eu acho que eu vou fazer um brigadeiro de chocolate com coentro hoje. É, olha só, mas não é com a folha do coentro, não. A folha do coentro é maravilhosa, ela é valorizada no mundo inteiro porque é muito rica em antioxidantes, mata os micróbios, ajuda a digestão, ajuda a pressão, retira mercúrio do sangue, que é uma coisa muito importante, e reduz o risco de doenças degenerativas cardiovasculares, câncer e ainda problemas de visão, porque ela protege a mácula ocular, que é um perigo para nós na juventude avançada. Mas eu não usaria folha, não. Eu usaria sementes, porque as sementinhas do coentro não têm o gosto do coentro. Elas têm um sabor e um aroma muito agradável, tanto que elas são utilizadas na produção de perfumes e de cervejas artesanais. Eu tenho um vizinho que destila sementes de coentro para obter o hidrolato para acrescentar na cerveja dele.
5: Nossa, que sucesso, Sônia! Eu tenho que entrevistar esse seu vizinho. Que não demore. Alô, alô, vizinho da Sônia, por favor, me dê uma entrevista. Mas agora, Sônia, na sua página do Facebook, essa conversa sobre o coentro, ame ou odeie, tá tendo muita participação. Tá um show, um sucesso. Agora, por que que você acha que o pessoal ficou tão apaixonado e sensível a essa sua conversa sobre o coentro, hein?
6: Olha, em primeiro lugar, porque o coentro é o máximo. A semente de coentro é mais máximo ainda. E eu tô lá noticiando que o chá da semente de coentro costuma resolver enxaqueca. e que ele também é muito bom para bexiga, pode resolver cistites. Então, tem coisas que as pessoas gostam de saber para poder valorizar aquilo de que elas já gostam, aquilo que elas já apreciam, né? E no Nordeste é muito comum o uso do coentro. E eu tenho muita audiência no Nordeste, graças a Deus, porque o Nordeste quase que só dá coisa boa, né?
5: Ah, é verdade, Sônia. Agora, você usa todo dia no feijão, por exemplo? Como é que você faz uso do coentro? É sempre a semente? Como é que faz?
6: Eu uso a semente do coentro, eu uso as folhas também. Eu tenho aqui plantado, né? É a uso. Eu sou do tipo que arranca uma folhinha e sai comendo.
5: Nossa, que maravilha, que privilégio, minha amiga. Agora, para terminar, Sônia, é verdade que o chá de semente de coentro também elimina os gases, é bom para a bexiga, resolve inclusive a infestação pelos bichos que dão em gente, é?
6: Exatamente. Sabe que a gente depende muito da natureza para ter saúde, né? A indústria farmacêutica tira partido disso. Normalizando, vamos dizer, a dosagem dos ingredientes que tem ali, botando em comprimidos, em cápsulas, em líquidos. Mas a gente pega na natureza e usa, né, do jeito que Deus fez, e dá muito certo. E eu tenho certeza que muita gente que está me ouvindo sabe disso.
5: Ah, pois é. Então, já que está provado e aprovado, vamos lá, vamos fazer uso do coentro, inclusive para combater a enxaqueca. Porque eu tenho certeza, aquelas pessoas que querem comemorar para valer esse Dia Mundial do Chocolate, elas estão dispostas a exagerar um pouquinho na dose. Mas que bom que você já nos deu o antídoto para esse problema. Depois da comilança, é só fazer o chá de coentro enquanto esperamos o seu brigadeiro de coentro chocolate.
6: Olha, eu adorei a ideia. Eu adorei a ideia, porque realmente isso é juntar tudo numa dose só. Você já põe o veneno, o antídoto, o remédio, tudo junto.
5: É isso aí, Sônia. Que bom a gente poder contar com você e sua amiga cozinha, tudo junto e misturado. Receita de vida feliz. Bora comemorar o Dia Mundial do Chocolate, Sônia, com tudo que a gente tem direito.
6: Bora, Mara Régia.
5: E hoje, com direito a um tablete de chocolate. Uau! Não adianta vir com Guaraná pra mim, pelo amor de Deus. Eu, como Tim Maia, só quero chocolate. Uhul!

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1: Setores de café e arroz brasileiros defenderam isenção no primeiro dia de audiência pública sobre tarifas dos Estados Unidos sobre produtos do Brasil. Os debates acontecem em Washington, capital norte-americana. Nesta segunda-feira, falaram representantes dos setores próximos ao agronegócio e alimentação. O diretor-geral do CCAFÉ, o Conselho dos Exportadores de Café do Brasil, Marcos Matos, faz parte da delegação que participa das audiências e destacou que o perfil dos debates foi mais técnico e aprofundado.
2: O entendimento dos impactos para a indústria americana, o entendimento dos impactos na inflação, no consumidor norte-americano. Isso permeou todos os debates, desde aqueles produtos que receberam críticas por concorrer aos produtos norte-americanos e principalmente aqueles que não têm suas concorrências, pelo contrário, tanto contrapartes nos Estados Unidos quanto as brasileiras, defendendo a lógica das exportações sem tarifas.
1: O setor de café defendeu a isenção para cafés verdes e torrado moído, que representam 90% do que o Brasil exporta para os Estados Unidos, segundo Marcos. E o café solúvel também entrou na discussão.
2: Os Estados Unidos não tem uma indústria que é suficiente para os cafés solúveis e utiliza isso para outros processos industriais. Então foi muito um processo, uma discussão muito rica, muito importante. E mesmo aquelas cadeias que têm sim rivalidade com o Brasil, os oficiais também fizeram perguntas críticas. Então mostra que há um entendimento maior da importância da agregação de valor, da estabilidade de preço e dessa atuação junta dos setores privados do Brasil e dos Estados Unidos.
1: A diretora executiva da AB Arroz, Andressa Silva, disse que a audiência foi um espaço para esclarecer que o produto brasileiro atende a comunidade latina nos Estados Unidos e precisa ficar sem as tarifas.
3: Respondendo à pergunta que nos foi feita pelo comitê, o arroz produzido nos Estados Unidos não substitui naturalmente o arroz brasileiro, em função da preferência e do perfil dos consumidores atendidos. Então, diante das informações que nós apresentamos, a Biarroz espera que o comitê realize uma avaliação cuidadosa no sentido de manter as exportações brasileiras de arroz sem a incidência de tarifa adicional.
1: O site do escritório do representante comercial dos Estados Unidos recebeu comentários públicos sobre esse processo. Empresas como Coca-Cola e Tesla defendem que os produtos que têm interesse não sejam taxados por impactos na produção e nos preços. Já pecuaristas norte-americanos defendem a tarifa sobre a carne brasileira. O debate trata da investigação comercial que propõe uma taxação de 37,5% sobre produtos brasileiros. Ela é dividida em duas, uma de 25% por supostas práticas anticompetitivas, em que um dos alvos é o PIX, e a outra de 12,5% porque o Brasil supostamente não fiscalizaria a importação de produtos feitos com trabalho forçado. A decisão final está marcada para sair no dia 15 de julho. Da Rádio Nacional em Brasília, Gabriel Brum.
4: Os países da Organização do Tratado do Atlântico Norte anunciaram nesta terça-feira acordos bilionários para compra de armamentos e novos investimentos em defesa. O encontro dos líderes da OTAN acontece até quarta-feira na Turquia. Segundo a agência Reuters, os anúncios reforçam a mensagem de que os líderes estão atendendo ao pedido dos Estados Unidos para aumentar os gastos militares. O presidente norte-americano chegou nesta terça a Ankara, capital turca. Entre os acordos estão a compra de drones de vigilância dos Estados Unidos por países europeus e a aquisição de aviões suecos pela OTAN. O anúncio fez as ações da empresa sueca responsável pelos caças subirem mais de 5%. O secretário-geral da OTAN, Mark Rutte, afirmou que os aliados vão investir mais de $40 bilhões nos próximos 5 anos em sistemas de defesa contra drones. Já os membros europeus e o Canadá gastaram $90 bilhões a mais em defesa no ano passado, na comparação com o ano anterior. O encontro ocorre em meio a divergências dentro da aliança. Os Estados Unidos criticaram o que consideram apoio insuficiente dos parceiros no conflito contra o Irã. Ainda segundo a Reuters, autoridades europeias argumentam que permitiram o uso do espaço aéreo, apesar de não terem sido consultadas sobre uma guerra impopular e que abalou suas economias. Outro ponto de tensão é o anúncio dos Estados Unidos de que pretendem revisar a presença militar no continente europeu e retirar parte das tropas da região. Nesta quarta-feira, também são previstos encontros com o presidente da Ucrânia, Volodymyr Zelensky, e com a presidente da Comissão Europeia, Ursula von der Leyen. Da Rádio Nacional em São Luís, Gabriel Correa.
5: As canetas emagrecedoras contrabandeadas do Paraguai não são equivalentes às registradas no Brasil, como o Monjaro. O alerta é da Agência Nacional de Vigilância Sanitária. A recomendação acontece após a divulgação de testes da Unicamp com medicamentos ilegais. Segundo a agência, as análises da universidade confirmaram a presença do princípio ativo tizerpatida usado contra o diabetes tipo 2 e a obesidade. Apesar disso, não dá para falar em equivalência. Os testes não avaliaram a presença de impurezas, contaminantes, metais pesados, nem o nível de degradação e esterilidade do remédio. Em nota, a Anvisa destaca que o estudo não mediu a biodisponibilidade, que é o dado mais importante para provar se um medicamento funciona igual ao outro. Para isso, seriam necessários testes específicos de concentração. A Anvisa esclarece que o registro de um remédio no Brasil é complexo e exige comprovação rigorosa de eficácia e segurança. No caso dos produtos paraguaios, as fabricantes não passaram por vistorias na linha de produção, nem receberam a certificação de boas práticas de fabricação. A agência informa ainda que não teve acesso aos laudos e às metodologias usadas nos testes da universidade. Da Rádio Nacional, em Brasília, Renato Ribeiro.
6: Os amantes da teledramaturgia brasileira acordaram nesta terça-feira com a notícia do falecimento de um de seus maiores novelistas. O autor Benedito Rui Barbosa morreu aos 95 anos na capital paulista por complicações de insuficiência renal. Segundo o Hospital do Coração, onde ele estava internado, há 3 anos, Benedito convivia com insuficiência renal crônica e, por causa do diagnóstico, passou por várias internações nos últimos anos. O velório do novelista acontece ainda na tarde desta terça, a partir das 3 horas, e deve seguir até as 9 da noite no Funeral Home, no bairro Bela Vista, em São Paulo. Até as 4 horas da tarde, será aberto ao público, que poderá se despedir do autor. Em seguida, o espaço ficará restrito a amigos e familiares. O corpo será cremado após o encerramento do velório. Logo após o anúncio de seu falecimento, as redes sociais foram invadidas por demonstrações de afeto por parte da classe artística brasileira, personalidades da mídia, políticos e, claro, milhões de brasileiros impactados de alguma maneira por sua obra. O ator Heriberto Leão, que participou de 3 releituras de novelas do autor, Sinha Moça, Cabocla e o protagonista da segunda versão de Paraíso, interpretando o Filho do Diabo, disse que o povo se viu e poderá sempre se ver na sua integridade através de suas obras. Zezé Mota, que deu vida à personagem Bah no remake de Sinha Moça, disse que o autor é um dos maiores gênios da dramaturgia brasileira. Já a atriz Cristiana Oliveira, que interpretou a inesquecível Juma Marruá na primeira versão da novela Pantanal, disse que sempre terá gratidão pela oportunidade.
7: Não tinha ideia do que era fama, do que era ser conhecida, entrou completamente ingênua e sem nenhuma ansiedade nessa novela. Me deu o maior presente da teledramaturgia, que foi a Juma, que é inesquecível, até hoje as pessoas falam e lembram com muita emoção. É uma gratidão tão imensa e tão eterna, ele vai estar sempre no meu coração, ele vai estar sempre no meu agradecimento. A gente perde realmente uma lenda.
6: Cristiana também destacou como Barbosa conseguia integrar com naturalidade em seu texto a verdade do ser humano, sem deixar de lado as características que fazem do formato novela um sucesso.
7: E o Benedito foi de uma sensibilidade, através das personagens que ele escreveu, ele sempre foi no âmago do ser humano e do ser humano mais simples, do ser humano mais verdadeiro, mas sem perder as tramas de um folhetim. Então ele falava puramente sobre o amor, ele falava puramente sobre o bem e o mal, e ele contava a cultura, como contou a cultura pantaneira, como então a realidade rural do Brasil, a pureza dos peões, e tudo isso muito bem costurado, muito bem elaborado.
6: Para a colega de profissão de Benedito, a também novelista Glória Pérez, um contador de histórias nunca se vai. Cada vez que alguém acessar as personagens, os universos que ele criou, ele estará lá, mais vivo que nunca. A página oficial da cantora Maria Bethânia, que participou da trilha sonora de várias novelas do autor, como os clássicos Tocando em Frente e Pantanal, da novela de mesmo nome, disse que o dramaturgo foi um dos fundadores da teledramaturgia brasileira e o Brasil de Rui Barbosa era o Brasil rural, com sua poesia e estética bucólicas, a graça dos causos dos caipiras, mas também com as lutas do campo, uma obra eterna. Com produção de Beatriz Evaristo, da Rádio Nacional em São Luís, Madison Euler.
8: O prazo de inscrição para quem quer concorrer a uma bolsa do ProUni já começou e o prazo é curto, então fique atento. O ProUni, Programa Universidade para Todos, concede bolsas parciais ou integrais em instituições de ensino superior privadas. A inscrição é de graça e o prazo vai até a próxima sexta-feira, 10 de julho. Para isso, é preciso se inscrever somente via internet no portal único de acesso ao ensino superior. Podem participar da seleção estudantes que terminaram o ensino médio e que tenham feito as provas do Enem 2024 ou 2025, com pelo menos 450 pontos na média das provas e sem ter zerado a redação. Para concorrer à bolsa, os inscritos devem atender aos critérios de renda exigidos. Para as bolsas integrais, que cobrem todo o valor da mensalidade do curso superior, a renda familiar é de até um salário e meio por pessoa. Para ter direito à bolsa de 50% da mensalidade, a renda familiar bruta mensal por pessoa é de até 3 salários mínimos. Com as inscrições entre 7 e 10 de julho, o resultado da primeira chamada vai ser divulgado no dia 15 de julho na página do ProUni. A segunda chamada em 5 de agosto. Da Rádio Nacional em Brasília, Sayonara Moreno.
9: Agentes da Polícia Federal estão nas ruas de 5 cidades do Rio de Janeiro em mais uma fase da Operação Unha e Carne. Os policiais cumprem 19 mandados de busca e apreensão em Niterói, São Gonçalo, Itaboraí, Resende e na capital fluminense. Entre os alvos estão o ex-prefeito de Belfor Roxo, Márcio Canella, e o delegado Marcos Vinícius Amin, ex-secretário da Polícia Civil do Rio de Janeiro, além de outros policiais. Na ação desta terça-feira, foram apreendidas na casa de um dos investigados armas de fogo, munições, joias em ouro, relógios, veículos de luxo e dinheiro em espécie. Ainda na operação estão sendo cumpridos sequestros de bens e valores e de suspensão de atividades econômicas de empresas ligadas aos investigados. A sexta fase da Unha e Carne mira um grupo criminoso que teria movimentado mais de 7 bilhões e meio de reais de forma ilícita nos últimos 6 anos, segundo o relatório do COAF, Conselho de Controle de Atividades Financeiras. As investigações apontam que essa organização teria usado uma rede de postos de combustíveis na região metropolitana do Rio para lavar dinheiro com participação de agentes públicos. Além do crime de organização criminosa, os investigados podem responder por contratação direta ilegal e lavagem de dinheiro e outros crimes que podem surgir no decorrer das apurações. Em nota, a Polícia Civil informou que a Corregedoria instaurou uma investigação disciplinar para apurar os fatos e que a instituição acompanha o caso, reafirmando que não compactua com eventuais desvios de conduta. Entramos em contato com as defesas dos investigados, mas não tivemos respostas até o momento. A Operação Unha e Carne está inserida no contexto da decisão do Supremo Tribunal Federal, que julga a ADPF das favelas e investiga as conexões entre agentes públicos e grupos criminosos violentos em atividade no Rio de Janeiro. Da Rádio Nacional no Rio de Janeiro, Priscila Terezo.
5: Suspeitos de irregularidades em contratos de 33 milhões de reais do Departamento de Estradas de Rodagem do Distrito Federal estão na mira da Operação Mão Dupla realizada nesta terça-feira. A ação da Polícia Civil e do Ministério Público do DF cumpre 6 mandados de busca e apreensão nas casas dos investigados, em uma empresa e em uma unidade do DER. Até o momento, foram apreendidos documentos, aparelhos eletrônicos e maços de dinheiro. O foco da apuração são 2 contratos de obras de infraestrutura rodoviária. Há indícios de fraude na validação dos serviços, o que teria gerado prejuízos aos cofres públicos. Os investigadores também identificaram movimentações financeiras anormais, evolução patrimonial suspeita e o uso de laranjas em empresas de fachada para movimentar o dinheiro. Os suspeitos podem responder por crimes contra a administração pública, lavagem de dinheiro e associação criminosa. O nome da operação Mão Dupla faz referência ao conluio entre agentes públicos e empresários. O caso segue sob sigilo judicial. Da Rádio Nacional em Brasília, Renato Ribeiro.
10: A Universidade Federal do Rio de Janeiro entrega nesta terça-feira o diploma póstumo de economista de Stuart Angell Jones, morto durante o período da ditadura militar. A cerimônia acontece no Salão Dourado do Fórum de Ciência e Cultura da UFRJ, no campus da Praia Vermelha, na zona sul da capital fluminense. Estudante de economia, Stuart Angell não conseguiu concluir o curso na UFRJ porque foi preso e morto em maio de 1971, aos 25 anos de idade. Para o reitor da UFRJ, Roberto Medronho, Stuart Angell simboliza a luta pela democracia e pela justiça social contra a desigualdade. A homenagem acontece 55 anos depois do desaparecimento e morte do estudante e bicampeão carioca de remo. Em 2019, o Estado brasileiro retificou o atestado de óbito de Stuart Angell. O documento passou a registrar oficialmente que sua morte foi violenta e causada pelo Estado. Da Rádio Nacional, no Rio de Janeiro, Solimar Luz.
11: A teledramaturgia brasileira está de luto. Morreu nesta terça-feira, aos 95 anos, um dos maiores dramaturgos da TV brasileira, Benedito Rui Barbosa. Ele estava internado no Hospital do Coração, em São Paulo, com insuficiência renal crônica. O novelista nasceu em 17 de abril de 1931, no município paulistano de Gália, mas passou a infância em outra cidade paulista, Vera Cruz, cidade cafeeira que possuía uma grande concentração de imigrantes japoneses e italianos. Antes de se consagrar como um dos maiores autores de novela da TV, Benedito Rui Barbosa teve várias profissões: auxiliar de guarda-livros, funcionário bancário, revisor e repórter de jornais impressos e redator publicitário, entre outras. Seu primeiro trabalho nas artes foi através da literatura, com o livro Fogo Frio, de 1959. A história já abordava o universo rural, pelo qual ficou tão conhecido na televisão. A obra foi adaptada posteriormente para o teatro e dirigido por Augusto Boal no Teatro de Arena, ganhando o prêmio de melhor montagem teatral da Associação Paulista de Críticos de Arte. Benedito estreou como autor de telenovelas com Somos Todos Irmãos em 1966 na TV Tupi. Não era uma obra original, mas uma adaptação do livro A Vingança do Judeu. Benedito falou, como poucos, sobre o universo rural e interiorano do país em dezenas de novelas, desde Meu Pedacinho de Chão, passando por Paraíso, Voltei para Você, Cabocla, Renascer, O Rei do Gado. Outra temática recorrente entre tramas do autor foi a vida dos imigrantes que chegaram ao país. Os Imigrantes, Vida Nova, Terra Nostra e Esperança foram as de maior sucesso neste universo retratado pelo novelista. Poucos folhetins de sua autoria são adaptações. Da literatura vieram, por exemplo, O Feijão e o Sonho e Sinhá Moça. Já A Sombra dos Laranjais foi adaptada da peça teatral de mesmo nome. Em 1990, escreveu um dos maiores sucessos fora da Rede Globo, onde havia se consagrado como novelista: Pantanal, telenovela exibida pela extinta TV Manchete e que quase sempre liderava a audiência em seu horário de exibição. Barbosa também deixou um legado familiar na teledramaturgia. Suas duas filhas, Edilene e Edmara Barbosa, escreveram várias novelas junto com Benedito, além de fazerem releituras de obras do pai para a televisão. O neto, Bruno Luperi, também é roteirista e autor de novelas, escrevendo inclusive, junto com o avô, sua última história inédita para a TV, a novela Velho Chico, de 2016. Nos anos 2000, Barbosa foi certamente o autor com mais remakes de suas obras sendo exibidos novamente na televisão. Foram pelo menos 6 novelas revisitadas: Paraíso, Cabocla, Sinhá Moça, Meu Pedacinho de Chão, Pantanal e Renascer. Da Rádio Nacional em São Luís, Madison Euler.
4: O Itamaraty alertou para o potencial uso de força militar dos Estados Unidos contra o Brasil e que isso representa uma ameaça direta à soberania nacional. O alerta foi uma resposta à Câmara dos Deputados sobre as consequências da decisão unilateral do governo norte-americano de classificar as facções criminosas brasileiras como organizações terroristas. Nas respostas encaminhadas à Câmara dos Deputados, a pedido dos parlamentares Evair Vieira de Mello, do Republicanos do Espírito Santo, e Capitão Alberto Neto, do PL do Amazonas, o Itamaraty destacou que classificar o primeiro comando da capital e o Comando Vermelho como organizações terroristas não ajuda no combate ao crime, mas serve para o Washington aplicar medidas de caráter unilateral e extraterritorial contra pessoas, empresas ou organizações brasileiras. Isso inclui sanções contra entidades com ligações indiretas e até involuntárias com as facções. As intervenções norte-americanas poderiam punir atividades ilegais no Brasil e elevar os custos do nosso sistema financeiro. Na resposta, o Brasil criticou o uso de conceitos vagos da legislação norte-americana, que abre margem para arbitrariedades. A lei brasileira define terrorismo ligado a motivações de xenofobia ou preconceito, enquanto o crime organizado busca o lucro econômico, uma definição semelhante à Convenção das Nações Unidas. Para o Itamaraty, confundir os dois conceitos não traria benefícios concretos e poderia prejudicar a cooperação entre forças policiais dos dois países, concluiu. Esse assunto foi tratado diretamente entre o ministro Mauro Vieira e o secretário de Estado dos Estados Unidos, Marco Rubio, em um telefonema no dia 8 de março. Mas na última semana, o Departamento de Tesouro norte-americano sancionou 2 pessoas e 3 empresas brasileiras por supostos vínculos com o PCC. Apesar da medida unilateral dos Estados Unidos, as comunicações do Itamaraty para o Congresso reforçaram que continua a cooperação internacional por parte do Brasil, como a eleição de um delegado brasileiro para a Secretaria Geral da Interpol, os acordos com a Europol e a criação da Ameripol, Comunidade de Polícias da América, além do fortalecimento da Organização do Tratado de Cooperação Amazônica. Da Rádio Nacional em São Luís, Gabriel Correa.
9: 6 armas de fogo registradas em nome do ex-presidente Jair Bolsonaro foram entregues à Polícia Federal nesta segunda-feira, segundo informou o Batalhão de Polícia do Exército ao ministro do Supremo Tribunal Federal, Alexandre de Moraes. A corporação ainda comunicou que 2 das 8 armas registradas em nome de Bolsonaro não foram entregues porque não estavam sob guarda do batalhão. A entrega dos armamentos foi determinada pelo Supremo após a renovação da prisão domiciliar concedida ao ex-presidente. A defesa de Bolsonaro havia afirmado que 8 das 11 armas dele estavam sob posse do Exército. 2 já estavam com a PF e 1 foi apreendida em uma blitz no mês passado com um dos seguranças do ex-presidente. Na última sexta-feira, o ministro Alexandre de Moraes determinou a suspensão do porte de arma de Bolsonaro e a apreensão dos armamentos registrados em nome do ex-presidente. Apesar de a Polícia Civil do Distrito Federal afirmar que as armas estão legalizadas e não ter indiciado o ex-presidente, o ministro entendeu que a posse de armamentos não é compatível com o cumprimento da pena de prisão. No ano passado, Bolsonaro foi condenado a 27 anos e 3 meses de prisão no processo de trama golpista. Em seguida, após passar por uma cirurgia, ele ganhou o direito de cumprir prisão domiciliar temporária. O ex-presidente se recupera de uma pneumonia bacteriana. Com informações da Agência Brasil, da Rádio Nacional no Rio de Janeiro, Priscila Terezo.
5: Já está disponível uma cartilha para orientar ações na Justiça sobre o fornecimento de medicamentos pelo SUS, o Sistema Único de Saúde. O material reúne de forma objetiva e ilustrada as regras estabelecidas em 3 grandes julgamentos do Supremo Tribunal Federal. A ideia é servir como um guia prático para advogados, defensores e juízes saberem exatamente onde protocolar uma ação desse tipo. A publicação explica quem deve pagar e fornecer um remédio quando alguém entra com um processo judicial contra o Estado. O guia mostra ainda se a ação vai tramitar na Justiça Estadual ou Federal e contra qual ente, se município, Estado ou União. A cartilha também traz normas sobre medicamentos sem registro na Agência Nacional de Vigilância Sanitária, além de critérios de ressarcimento. Por exemplo, se o medicamento já está na lista do SUS, a responsabilidade de quem vai pagar a conta varia de acordo com o tipo do produto, se comum, de alto custo ou para doenças raras. Agora, se o remédio não está no SUS, o critério passa a ser financeiro. Quer dizer, se o custo anual for abaixo de 210 salários mínimos, o processo corre na Justiça Estadual contra o Estado ou município. Acima desse valor, a ação vai obrigatoriamente para a Justiça Federal e a União terá de arcar com os custos. A cartilha está disponível no site stf.jus.br. Da Rádio Nacional, em Brasília, Renato Ribeiro.
9: Agentes da Polícia Federal estão nas ruas de 5 cidades do Rio de Janeiro em mais uma fase da Operação Unha e Carne. Os policiais cumprem 19 mandados de busca e apreensão em Niterói, São Gonçalo, Itaboraí, Resende e na capital fluminense. Ainda há medidas de sequestro de bens e valores e de suspensão de atividades econômicas de empresas ligadas aos investigados. A ação de hoje mira um grupo criminoso que teria movimentado mais de 7 bilhões e meio de reais de forma ilícita nos últimos 6 anos. Segundo o relatório do COAF, Conselho de Controle de Atividades Financeiras, as investigações apontam que essa organização teria usado uma rede de postos de combustíveis na região metropolitana do Rio para lavar dinheiro com participação de agentes públicos. Além do crime de organização criminosa, os investigados podem responder por contratação direta ilegal e lavagem de dinheiro e outros crimes que podem surgir no decorrer das investigações. A Operação Unha e Carne está inserida no contexto da decisão do Supremo Tribunal Federal, que julga a ADPF das favelas e investiga as conexões entre agentes públicos e grupos criminosos violentos em atividade no Rio de Janeiro. Da Rádio Nacional no Rio de Janeiro, Priscila Terezo.
12: Tem aqueles que usam para tudo.
13: Para calcular valores de produtos, comparar valores nutricionais, fazer melhores escolhas no mercado, fazer melhor planejamento financeiro. Uma coisa que eu utilizo muito é para personalizar o meu treino. Para tudo.
12: E tem os que usam só por diversão.
14: Ah, uso praticamente para brincadeiras, para montar imagens, fazer memes para internet, pegar uma foto e fazer uma brincadeira com amigos, essas coisas.
12: Mas tem também quem use pontualmente, apenas para os casos específicos. É o caso da estudante Dandara Albuquerque, que está contando com uma ajuda extra para montar o roteiro de viagem.
15: Para saber quais dias eu deveria visitar em tais lugares. Ele também me deu a opção de locais para poder visitar. Opções de hotéis também, então dá para você verificar que é real, porque você pega o nome do hotel, joga no Google e faz o seu agendamento. Então ele deu umas opções de hotéis mais econômicos, locais também de alimentação, horários. Então nesse quesito a gente tem um apoio maior da inteligência artificial, porque a gente perderia muito mais tempo procurando, né, no Google, e lá já tem direto, então você utiliza o Google só para procurar os telefonemas, enfim.
12: A gente está falando aqui da inteligência artificial generativa, usada para textos, imagens e análise de dados. É o ChatGPT, o Gemini, o Copilot, entre tantos outros. O pesquisador e especialista em informática Kleber Zanquetin explica que a Dandara está certinha. Esses chats servem mesmo para isso, como uma ajuda, um assistente, e não para tomar decisões por você. É aquela velha dica, diante de uma resposta, sempre conferir depois.
16: Eu acho que essa é a abordagem perfeita, porque você aproveita todo o potencial que essa tecnologia tem para checar um grande volume de informações, validar dados em diferentes fontes e fazer um resumo e eventualmente até uma sugestão de um roteiro, e aí depois ela vai e checa cada uma dessas informações, confirma com o hotel, confirma com os pagamentos como vão ser realizados. Eu acho que essa é a abordagem mais recomendada atualmente.
12: Para Para isso é preciso ter método, saber o que perguntar e confiar desconfiando. Até porque, à medida que a tecnologia vai avançando, os golpes e as manipulações também vão. O especialista Kleber Zanquetin chama a atenção para uma preocupação atual.
16: Ou eles manipulam os dados que a IA vai usar para poder tomar as decisões, ou são introduzidos na sua chamada, né, na sua consulta, algumas informações que podem alterar a resposta que a inteligência artificial está dando, ou eventualmente vazar informações de dados que você está passando para eles, né? Então, essa é uma das estratégias que os atacantes estão utilizando. Então, a gente tem que sempre ter muito cuidado.
12: No Congresso, tem projeto falando da regulamentação da inteligência artificial, pensando não só nessa questão de manipulação, mas dos riscos, dos direitos autorais e da transparência. Enquanto isso, vale a recomendação do professor Zanquetin. Cuidado com dados sensíveis, informações pessoais, de saúde e de dinheiro. Verifique a fonte que a IA está usando como base. É ter uma régua de checagem mais alta, explica o especialista. E desconfiar quando a resposta for cravada, única e fechada, sem alternativas. Com produção de Bel Pereira, da Rádio Nacional em Brasília, Priscila Mazenotti.
17: Duas medidas provisórias foram prorrogadas por mais 60 dias pelo Congresso Nacional. Uma delas acaba com impostos federais sobre a importação de compras internacionais de até 50 dólares, a chamada taxa das blusinhas. Com isso, os parlamentares terão mais tempo para analisar a MP. O mesmo vai ocorrer com outra medida provisória, a que concedeu subvenção a produtores e importadores de combustíveis como forma de reduzir o impacto do aumento internacional do petróleo no Brasil. As MPs ainda aguardam a instalação de comissão mista de deputados e senadores que irá emitir parecer sobre os textos. As medidas provisórias entram em vigor de forma imediata, mas precisam ser analisadas pelo Congresso para não perderem a vigência. Elas têm validade de 60 dias e podem ser prorrogadas uma única vez por igual período. Agora, o Congresso terá até o final de setembro para analisar essas duas medidas provisórias. Na semana passada, o Ministério da Fazenda anunciou a retirada gradativa dos subsídios dos combustíveis em razão da queda da cotação do petróleo, com as tratativas para o fim do conflito entre Estados Unidos, Israel e o Irã. Da Rádio Nacional em Brasília, Gésio Passos.
18: O número de mortos pelos dois terremotos que atingiram a Venezuela subiu para 3.535, segundo o balanço oficial divulgado nesta segunda-feira. Os tremores ocorreram em 24 de junho e devastaram Caracas, La Guaira e áreas costeiras próximas. Mais de 16.700 pessoas ficaram feridas e quase 18 mil estão desabrigadas. Quase 13 mil sobreviventes estão alojados em 80 abrigos temporários. As equipes de resgate já salvaram mais de 6.400 vítimas e atenderam 25 mil pacientes. Ao todo, 856 edifícios foram afetados, sendo que 190 prédios desabaram completamente. A Força-Tarefa conta com quase 30 mil agentes de segurança e 28 mil voluntários, além de mais de 4 mil resgatistas internacionais. As autoridades distribuíram 9.600 toneladas de alimentos e mais de 8 milhões de litros de água. Em La Guaira, a área mais atingida, equipes de perícia transportavam caixões e abriam valas nesta segunda-feira. Fotos do jornal Eu País mostram sepulturas identificadas com nomes e outras apenas com números. A presidente em exercício, Delcy Rodrigues, defendeu a atuação do governo e anunciou a criação de uma unidade militar para futuras emergências. No entanto, de acordo com a agência Reuters, venezuelanos criticaram a resposta do governo, além de classificá-la como tardia e insuficiente. As Nações Unidas informaram que estão intensificando as operações de ajuda em coordenação com as autoridades locais. O desastre já é um dos maiores da história recente do país. Com informações da agência Reuters, da Rádio Nacional em Brasília, Pedro Lacerda. Com a chegada das férias de julho, a atenção dos pais precisa ser redobrada. A diversão das crianças exige vigilância extra, ainda mais com os jogos da Copa ocupando o foco dos adultos. Nessa época, os pequenos passam mais tempo em casa, em condomínios, clubes e praias, ambientes que, sem cuidado, escondem perigos. A curiosidade infantil é saudável, mas pode levar a situações de risco. Dentro de casa, quedas de móveis, queimaduras e choques em tomadas estão entre os acidentes mais comuns. Na cozinha, o perigo é ainda maior. A pediatra Tânia Zamarato, da Sociedade Brasileira de Pediatria, faz um alerta importante.
19: Cozinha é um lugar que criança pequena não deveria entrar. A gente acha que mais ou menos até uns 7 anos ela não tem discernimento para estar na cozinha, e é onde acontecem queimaduras, cortes, até intoxicações, etc.
18: Outras recomendações são fixar móveis e televisores na parede, instalar redes de proteção nas janelas e manter objetos cortantes e produtos de limpeza fora do alcance das crianças. Fora de casa, o cuidado deve ser redobrado com piscinas, bicicletas sem capacete e brincadeiras na rua sem companhia. Praias e clubes exigem atenção contra afogamentos e quedas em áreas escorregadias. Mas não são só as piscinas que merecem cuidado. Um simples balde com água também pode ser fatal. A pediatra Tânia Zamarato reforça o alerta.
19: Qualquer depósito de água, até um balde, eventualmente, com uma criança pequena, aquilo pode ser perigoso para um afogamento, que criança se afoga em pequenas quantidades de água. A gente sempre recomenda que banheira, que esses baldes sejam sempre esvaziados. A criança nunca pode ficar na banheira sozinha, mesmo que a quantidade de água seja mínima.
18: A supervisão no ambiente digital é tão importante quanto a física. Desafios virtuais e pegadinhas violentas podem abalar a saúde emocional das crianças. Mudanças de comportamento, isolamento ou medo excessivo são sinais de alerta. Até os 7 anos, o acompanhamento direto é indispensável. Depois, a autonomia vem com o diálogo e a responsabilidade. Por isso, a orientação dos especialistas é: brincar com segurança gera aprendizado e boas recordações, sem abrir mão da aventura, mas sempre com limites. Da Rádio Nacional em Brasília, Pedro Lacerda. O SESI, Serviço Social da Indústria, e o SENAI, Serviço Nacional de Aprendizagem Industrial, lançaram duas cartilhas educativas sobre os perigos das apostas online, as chamadas bets. Os materiais são direcionados a estudantes e trabalhadores da indústria. Em linguagem acessível, as duas publicações explicam o funcionamento das apostas digitais e os impactos na saúde mental, nas finanças, nas relações familiares e no desempenho escolar e profissional. A cartilha voltada para as escolas busca estimular o diálogo entre estudantes, famílias e educadores, incentivando escolhas responsáveis desde a juventude. Já a versão para a indústria aborda os reflexos negativos das apostas no ambiente de trabalho, como queda de concentração, riscos à segurança e prejuízos à qualidade de vida dos funcionários. A iniciativa também busca fortalecer a competitividade do setor, já que dificuldades financeiras ou emocionais dos trabalhadores podem comprometer a atenção, a segurança e a produtividade nas empresas. As cartilhas trazem ainda orientações sobre educação financeira e a importância de buscar ajuda diante de sinais de perda de controle. A proposta integra as ações do SESI e do SENAI para ampliar a conscientização sobre as bets, um tema que tem ganhado cada vez mais relevância em todo o país. Da Rádio Nacional em Brasília, Pedro Lacerda.
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0: Isso, atitude sonora, som delícia do The Rembrandts, fazendo a gente lembrar do Friends, né? Talvez até fazendo aquela coreografiazinha, batendo palmas, quem nunca, hein? I'll Be There For You. E ainda Daryl Hall and John Oates com You Make My Dreams. Nosso Mundo Livre Flow tá chegando. Já te aviso pra você se organizar por aí pra não perder nenhuma das 10 faixas selecionadas aí pra essa primeira edição do Flow. Vou abrir com Metallica, hein?
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0: sua atitude sonora, Killers, Mr. Brightside, aqui no Flow, agora tem Imagine Dragons.
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0: Livre, sua atitude sonora, Men at Work, Overkill e também Doobie Brothers, What a Fool Believes. Assim a gente encerra nessa vibe gostosa nossa primeira edição do Mundo Livre Flow. Foram 10 sons na sequência. Vê se não perde as demais edições, tá bom? E já já tem Mundo News, que eu sei que você também não vai perder, até porque tem muita música boa e informação na medida certa. Bom dia! Ótima quarta-feira pra você.
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8: Olá, muito bom dia para você que está com a Mundo Livre FM, sua atitude sonora. Está começando mais uma edição do Mundo News, o programa em que o planeta é notícia. Vem comigo, eu sou Everton Liberto, te acompanho hoje até às 11 horas da manhã. Até às 9, tem música e informação. Bom, e a quarta-feira amanheceu aí com cara de inverno de verdade agora, hein? O frio segue forte em boa parte do Paraná. Maringá registrou apenas 8 graus nas primeiras horas do dia e aos poucos as temperaturas voltam a subir durante a tarde, principalmente. E ainda no Mundo News de hoje, a gente vai falar sim da previsão do tempo para Maringá. O governo também esclarece até quando o RG antigo continua valendo e como será a transição para a nova carteira de identidade nacional. Uma planta com características semelhantes às da maconha foi encontrada em um canteiro na região central aqui de Maringá e o caso está sendo investigado. Já já eu trago mais detalhes. 7 vilas brasileiras disputam o prêmio internacional da ONU, que reconhece destinos turísticos de destaque. E depois de 25 dias seguidos de bola rolando, a Copa do Mundo faz uma pausa antes das quartas de final. 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Bom dia para você que tá aqui com o Mundo Livre. Bora soltar o primeiro som que vem com o Arctic Monkeys, Do I Wanna Know.

0: Mundo Livre, sua atitude sonora, Free, All Right Now. E antes, nós ouvimos Sublime com Wrong Way. Seguimos juntos por aqui até as 9 horas da manhã com o Mundo News, o programa em que o planeta é notícia. Um bom dia para você. Agora tem a previsão do tempo. Na quarta-feira, as condições de estabilidade atmosféricas permanecem sobre o Paraná. O destaque é o amanhecer, com previsão de temperaturas próximas a 0 graus, com potencial para marcas negativas em municípios do sul do estado, em razão aí da atuação da massa de ar polar e da baixa cobertura de nuvens. Ao longo do dia, as temperaturas entram em elevação em todas as regiões, indicando aí o enfraquecimento gradual do frio. As máximas se aproximam dos 20 graus, alcançando valor ao redor dos 25 no noroeste e também no norte paranaense. Então agora a gente fala aqui de Maringá. Manhã bem gelada de quarta-feira, as temperaturas aqui na cidade de Canção bateram 8 graus. A máxima hoje deve chegar aos 21 graus e não há previsão de chuva. Bom dia pra você! E bora nessa com o Mundo News! 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Participe aí, no final do Mundo News eu conto quem levou esse presentão. Mundo News, inclusive, que volta daqui a pouquinho, depois do intervalo, a gente já vai conferir som do System of a Down.
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2: GWM lança toda a linha Haval H6 híbrido flex e isso mostra um novo momento do mercado brasileiro. Eu sou Matheus Afonso, da Eletricar BR, e agora os carros que sempre foram híbridos, 1.5 turbo mais elétrico, também usam etanol. E o movimento veio tanto para o híbrido do tipo heavy, que é aquele que você não precisa carregar na tomada, ele tem um sistema auto-recarregável, como para os híbridos plug-in, que com baterias maiores rodam mais parecido com carro elétrico, só que ainda assim o sistema combustão agora tem combustão de etanol. Com isso, o carro fica mais adaptado à realidade do Brasil, bem como com o aumento de etanol na gasolina vai suportar melhor as próximas etapas. O resultado é que a marca, fazendo carro no Brasil, produzindo aqui, une um país que tem geração fotovoltaica, energia solar, com geração de etanol, com também Petrobras, o país que tem petróleo. E assim é o resultado de um dos carros que vende bem, agora usando etanol. 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

0: Mundo Livre, sua atitude sonora. Pretty Fly, The Offspring. E antes teve In Excess com Need You Tonight. E milhões de brasileiros ainda usam o antigo Registro Geral, o RG. Mas a substituição pelo novo modelo de identificação, a Carteira de Identidade Nacional, já está em andamento em todo o país. Apesar disso, quem ainda tem o documento antigo não precisa correr para fazer a troca. O governo federal definiu um período de transição para que a substituição aconteça de forma gradual. O RG atual continua válido em todo o Brasil até 2032. Até essa data, ele pode ser usado normalmente para identificação em bancos, órgãos públicos, estabelecimentos privados e também em viagens dentro do país. Mesmo sem a obrigatoriedade imediata, a orientação é que a troca seja feita antes do prazo final, principalmente quando o documento estiver danificado, tiver sido perdido, houver mudança de dados pessoais ou necessidade de renovar a identificação. Depois do período de transição, a Carteira de Identidade Nacional passará a ser o documento oficial de identificação dos brasileiros. A principal mudança é que a nova identidade utiliza o CPF como número único de identificação. Com isso, cada cidadão passa a ter apenas um registro em todo o país, evitando que uma mesma pessoa tenha diferentes números de RG emitidos por estados diferentes. E uma excelente manhã de quarta-feira para você que está com o Mundo Livre. Esse é o Mundo News. Vem cá, manda sua mensagem para cá, hein? 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Envie agora a hashtag Cinema com o Mundo e o nome completo pro nosso WhatsApp 991-442925.
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0: Mundo Livre, sua atitude sonora, Shocking Blue, Venus. Antes nós ouvimos Fontaines DC com It's Amazing to Be Young. Gente, e uma planta com características semelhantes à de um pé de maconha foi encontrada em um canteiro na calçada da região central de Maringá. Pois é, a ocorrência foi registrada na noite de segunda-feira na Avenida Erval, próximo ao estádio Willie Davids. Segundo a Guarda Civil Municipal, uma moradora percebeu a planta e comunicou o presidente da Associação de Moradores da Zona 7, que acionou as autoridades. No local, os agentes constataram que o vegetal apresentava, sim, características e odor semelhantes ao da cannabis. Como havia dúvidas sobre a identificação da espécie, a planta, que tinha pelo menos 15 centímetros de altura, foi retirada e encaminhada à delegacia da Polícia Civil, onde passará aí por análises para confirmar se realmente se trata aí de um pé de maconha. A planta estava em um canteiro público, em frente a um prédio, e até o momento não foi possível identificar quem teria feito o plantio. O caso será investigado pela Polícia Civil. Um bom dia para você que segue com o Mundo Livre nessa manhã gelada de quarta-feira. Eu sou o Everton Liberto, te acompanho hoje até as 11 horas da manhã. Até as 9 tem o Mundo News e você pode ganhar presente hoje nessa quarta-feira, hein? 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
4: E já estou de volta. Um bom dia para você que está com o Mundo Livre, sua atitude sonora. Tudo bem por aí? Por aqui tá tudo ótimo. Eu sou Everton Liberto, te acompanho até às 11, agora ao som de Pearl Jam, Black.

0: Fighters aqui da Mundo Livre, sua atitude sonora, Best of You. Antes nós ouvimos The Killers com Mr. Brightside, teve ainda aqui de Abelha com Fixação e nós abrimos essa hora com Pearl Jam Black. Agora são 8h20, muito bom dia pra você, excelente quarta-feira, essa é a Mundo Livre, sua atitude sonora. 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Agora são 8 horas e 22 minutos, a gente segue com notícia aqui no Mundo News. E o Brasil terá 7 representantes na disputa pelo prêmio Melhores Vilas Turísticas de 2026, promovido pela ONU Turismo. Quem gosta aí desse tipo de turismo, se liga só, hein? A premiação, ela reconhece pequenas localidades que usam o turismo como ferramenta para preservar a cultura, valorizar tradições e impulsionar o desenvolvimento econômico das comunidades. As vilas brasileiras indicadas são Araçá, em Santa Catarina, Conceição do Ibitipoca e Delfinópolis, em Minas Gerais, Olambra e São José do Barreiro, em São Paulo, e Lençóis, na Bahia, além de Vila Flores, no Rio Grande do Sul. Ao todo, elas concorrem com outras 268 localidades de diversos países. O resultado será divulgado em dezembro durante cerimônia em Buenos Aires, na Argentina. O Brasil já tem aí um bom histórico de premiação nesse prêmio aí, nessa disputa. Desde a criação do reconhecimento em 2021, dois destinos brasileiros já conquistaram o título de melhor vila turística do mundo. São eles Texto Alto, em Pomerode, Santa Catarina, e Antônio Prado, no Rio Grande do Sul. A expectativa agora é ampliar essa lista aí e reforçar o destaque do turismo brasileiro no cenário internacional. Você que gosta aí desse tipo de turismo, se quiser aqui de novo o nome das vilas, manda pra mim aqui no WhatsApp, que eu também encaminho essa notícia. E olhando as fotos aqui, são lugares sensacionais e é uma maneira também da gente valorizar o nosso turismo. Agora são 8 horas e 23 minutos, nós seguimos por aqui com o Mundo News e hoje a sua participação aqui é com hashtag pra tentar levar os ingressos pro cinema e também o baldão de pipoca aqui da Mundo Livre. É só enviar o seu nome completo mais a hashtag Cinema com o Mundo pro nosso WhatsApp 991-442925. Bora nessa, daqui a pouquinho eu conto quem tá levando esse presente. Agora são 8h24, já eu volto aqui no Mundo News com o som do Tears for Fears.
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0: Placebo, aqui na Mundo Livre, sua atitude sonora, Ever You, Ever Me. Também ouvimos Das Aranha, como vovó já dizia, Rolling Stones, Love Is Strong e Tears for Fears com Everybody Wants to Rule the World. Agora são 8h42, bom dia pra você. E depois de 25 dias de jogos praticamente todos os dias, a Copa do Mundo faz uma pausa nessa quarta-feira. Pela primeira vez desde o início da fase de grupos, o torneio não terá nenhuma partida. A folga serve aí para dar um respiro às seleções classificadas antes do início das quartas de final, que prometem confrontos de alto nível. A disputa volta nessa quinta-feira com França e Marrocos, abrindo a próxima fase às 5 horas da tarde, horário de Brasília. Isso, a partida acontece em Boston. Na sexta-feira será a vez da Espanha enfrentar a Bélgica, em Los Angeles. Os vencedores desses jogos garantem vaga na primeira semifinal. Do outro lado da chave, a bola rola no sábado. Às 6 horas da tarde, Noruega e Inglaterra disputam uma vaga entre os 4 melhores em Miami. E mais tarde, às 10 horas da noite, é a vez de Argentina e Suíça se enfrentarem em Kansas City. Quem avançar, faz a outra semifinal. A grande decisão da Copa do Mundo de 2026 está marcada para o dia 19 de julho em Nova Jersey, nos Estados Unidos. Até lá, apenas 8 seleções seguem vivas pela briga pelo título mundial. Oh, meu Deus, e o Brasil não está nessa briga. Agora são 8 horas e 44 minutos. 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É só enviar hashtag Cinema com o Mundo e o nome completo pro nosso WhatsApp. 8h45 agora.
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0: Mundo Livre, sua atitude sonora. The Pretenders, Don't Get Me Wrong. Antes teve Blues Traveler com Run Around, Ted Swims com Lose Control e Blink-182 com I Miss You. 9:02 agora. Bora contar então quem tá levando os ingressos pro cinema mais baldão de pipoca aqui da Mundo Livre. Todo mundo que viu aqui a hashtag Cinema com a Mundo, né? E o nome completo tava automaticamente concorrendo. E a sortuda de hoje é a Cíntia Pedroso, final do telefone 43. Parabéns, Cíntia! Sinta bem, faturou presente aqui da sua atitude sonora. Você pode vir retirar os seus ingressos e o seu balde de pipoca aqui na Mundo Livre, na rua Santa Joaquina de Vedruna, número 625, junto com o RPC. Traga o seu documento com foto e você tem até amanhã, 10 da noite, para retirar os seus ingressos e também o seu balde de pipoca aqui na Mundo Livre. Muito bem, gente, e antes de encerrar aqui o Mundo News, deixa eu falar, né? 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Então o artista do dia é System of a Down. Fica ligado. 9:04 agora, o Mundo News vai ficando por aqui, de volta amanhã, 7:00 com Rosana Baio. Sim, amanhã Rosana volta e assume os microfones das manhãs da Mundo Livre novamente. Que saudade da Rosana, hein? Eu tô comemorando muito a volta dela, principalmente porque a saúde dela agora tá melhorando aí. E amanhã ela já volta aí aos microfones da Mundo Livre. E eu volto com vocês também amanhã ao vivo a partir das 5:00 no Por Dentro do Mundo. Só que hoje eu sigo até as 11:00, então bora nessa, porque o bonde continua. A gente faz intervalo e na sequência eu volto com muito mais sons aqui na Mundo Livre FM.
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3: Muito bem, agora são 9h08. Um bom dia pra você. Excelente manhã de quarta-feira. Eu sou o Everton Liberto. Tô contigo hoje até às 11h da manhã, aqui das ondas sonoras da Mundo Livre FM de Maringá. Bom, agora vocês me dão licença que eu vou no banheiro ali rapidinho e já volto. Tem Legião Urbana chegando. Com essa daqui, ó. Inteirinha. Faroeste Caboclo.

0: aqui no Mundo Livre, sua atitude sonora, I Wanna Be Sedated. Ainda teve Aerosmith com Crying e também Legião Urbana, Faroeste Caboclo.
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0: Isso toca na Mundo Livre, Alice in Chains com Man in the Box. Antes nós ouvimos Barão Vermelho, A Chave da Porta da Frente, e The Police com o clássico dos clássicos, Every Breath You Take. Agora são 9 horas e 41 minutos. 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Agora 9 horas e 42, inclusive... 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Esse é o nosso principal objetivo, tá bom? Agora são 9 horas e 43 minutos. Agora sim, o intervalo tá chegando e daqui a pouquinho eu já volto com o som do YouTube.
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10: Fala pessoal, tudo bem? Ao longo da década de 1950, nós tivemos algumas emissoras de rádio muito marcantes aqui em nossa cidade. Entre elas, a Rádio Cultura, que fez história, saiu da M, foi para FM, enfim. Mas tem um detalhe muito importante: nem todo mundo naquele período tinha acesso ao rádio. Era um eletrodoméstico caro, necessário, mas nem todo mundo tinha condições financeiras de adquirir. Mas a rádio precisava vender as suas publicidades e dizer para os seus compradores de propagandas que havia um alcance grande por meio de suas ondas radiofônicas. Então, para essa finalidade, existiam empresas especializadas de divulgação em espaços públicos. Era comum, segundo antigos moradores, e as fotos permitem a gente comprovar essas memórias, alto-falantes serem distribuídos e instalados em postes nas principais vias da cidade, inclusive pela Avenida Brasil. E uma dessas empresas se chamava Serviço de Alto-Falantes Cruzeiro do Sul. Nem todo mundo gostava, porque era o dia todo tocando músicas e veiculando merchans e propaganda. Você já imaginou isso nos dias de hoje? Pois é, se você quer saber mais sobre essa ou outras histórias de nosso passado, nos procure nas redes sociais. É no Maringá Histórica. 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

0: Dentering Love, são do Cotton Curls aqui na Mundo Livre. Também ouvimos Depeche Mode, Just Can't Get Enough e U2, Sunday Glory Sunday. Agora são 9 horas e 59 minutos. 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
1: Já estamos de volta, 10 horas e 3 minutos agora, um bom dia para você que está com o Mundo Livre, essa é sua Atitude Sonora, nesse momento em Maringá, 16 graus. Eu sou o Everton Liberto, te acompanho durante mais uma hora por aqui, agora o som de Soundgarden, Black Hole Sun.

0: Tudo a ver, hein? Mundo Livre, sua atitude sonora com Beatles, a Hard Day's Night. 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

0: Red Hot Chili Peppers aqui no Mundo Livre com Danny California. 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Essa é pra quem é fã, pra quem vai comemorar o rock de verdade junto com a Mundo Livre. Participe aí! 10h40 agora. Próxima sequência, a gente vai curtir ZZ Top, vai ter também Michael Jackson e muito mais. Segura aí que eu volto já.
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0: Bad, Michael Jackson aqui no Mundo Livre, em sua atitude sonora, para encerrar o meu horário de hoje. Muito obrigado pela sua companhia. Inclusive, amanhã, Rosana Baio volta aos microfones da Mundo Livre a partir das 7 horas da manhã. E eu, Everton Liberto, volto com vocês no Por Dentro do Mundo a partir das 5 horas da tarde. Tudo volta ao normal aqui na Mundo Livre FM, pelo menos com os locutores em seus horários. Gente, muito obrigado mesmo, tá? Eu sou o Everton Liberto, tô indo nessa. Na sequência, vem chegando aí Renan Zambilian. A gente se fala, tchau.
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10: Olá, muito bom dia para você conectado nas ondas da Mundo Livre, 11 horas e 1 minutinho, eu sou Renan Zamilian, chegando para te fazer companhia nessa quarta-feira até às 3 da tarde. Bora de música boa, começando com Black Sabbath, Iron Man.

0: Mundo Livre, sua atitude sonora. Essas foram as primeiras abrindo o meu horário de hoje com régua lá em cima, hein? A gente ouviu Black Sabbath, David Bowie, Joe and Jett e agora por último, Headed for the End, som do Shawn James, que tem show marcado aqui na capital paranaense no mês que vem, hein? Dia 8 de agosto lá no Hard Rock. Vem comigo pra mais, depois do break tem o Flow e os 10 sons escolhidos a dedo sem intervalo.
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0: Mundo Livre, sua atitude sonora, tá no ar a minha edição do Flow dessa quarta-feira, fechando com Greta Van Fleet, Highway Tune, antes The Verve com Bittersweet Symphony, essa que sempre emociona, né? Ainda rolou Capital Inicial com Independência, Van Halen com Jump e o Lenny Kravitz sabendo seduzir com Fly Away. Agora a gente traça a nossa rota para o paraíso ao som de Green Day, Welcome to Paradise.
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0: Mundo Livre, sua rádio de atitude. As últimas dessa edição do Flow, fechando com The Bolshoi, Sunday Morning. Raimundos, a mais pedida. Teve também Midnight Oil com Blue Sky Mine. Smashing Pumpkins com a forte Bullet with Butterfly Wings. E o Green Day startando a parte 2 lá no topo com Welcome to Paradise. Fique ligado na programação da Mundo, que o Flow volta ainda hoje para mais duas edições. Agora 12:05, bora almoçar. Depois do break, vem chegando aí para você o A La Carte.
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0: E o nosso cardápio musical do A La Carte tá muito especial, só te aguardando para degustar esse almoço, sempre servido em três momentos, aqueles que você já conhece. As entradinhas para abrir o apetite, o prato principal cheio de substância sonora e a sobremesa para adoçar a alma antes de voltar aí para as nossas atividades, certo? Eu sou o sous-chef Renan e te convido a entrar, ficar à vontade e já se preparar para aproveitar comigo essa sequência de pratos de hoje. E para quem tá conhecendo agora o nosso serviço gastronômico sonoro, as quartas-feiras tem a dobradinha por aqui, viu? Então pode aproveitar bastante porque tá liberado. Aproveitando também para puxar a nossa enquete do dia. Hoje é dia do panificador. Isso aí, esse profissional que alegra o dia de muita gente logo cedo e é capaz de melhorar até o pior dos humores, concorda? E para você, qual é o produto da panificação que mais te deixa salivando? Conta aqui para mim no Whats. E bora lá para as entradinhas de hoje. Nossa primeira sugestão vem direto da cozinha sulista do rock. Um clássico temperado com riffs marcantes, uma pitada de blues com aroma de liberdade. A gente inicia os trabalhos de hoje com Creedence Proud Mary.
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0: Mundo Livre, sua atitude sonora, iniciados os trabalhos de hoje e as nossas entradinhas já deram o que falar aí ao redor das mesas. Depois do Creedence, a gente ainda degustou um prato intenso com guitarras crocantes e aquele vocal perfeito curtido na emoção. Ouvimos Aerosmith com Living on the Edge. Depois, um sabor mais encorpado, receita que leva melodia e letra envolvidas em memória com o Creed, One Last Breath. E ainda, fechando as nossas entradinhas, também tivemos o toque agridoce que os anos 80 servem muito bem com The Pretenders Back on the Chain. Quatro sabores diferentes, todos preparados com o mesmo ingrediente comum, rock de qualidade. E falando em qualidade, vou dar uma olhadinha agora nas mensagens de vocês, comentando a nossa enquete do dia em comemoração ao Dia do Panificador, né? Qual é aquela delícia que te deixa salivando só de olhar no balcão? A Glória disse o seguinte: oi, Mundo Livre, meu nome é Glória e eu acho que em uma padaria, meu primeiro amor é um dogão. Interessante, hein, Glória? Eu confesso que não conhecia muito um dogão de padaria, mas gostei. Alguém aí também, assim como a Glória, curte um dogão? Luiz Júnior, boa tarde, seu chefe Renan. Chegando ao restaurante sonoro mais famoso e já ocupando a mesa 22, com um apetite sonoro invejável. Minha preferência de panificadora já é uma bela sobremesa, o maravilhoso folhado doce. Bom demais, hein, Luiz? Folhado doce realmente é uma delícia. Pra mim, tem que ser um de cada. Primeiro o salgado, depois o docinho. Valeu pela sua mensagem. Tatiane Duarte, o produto de panificação que me faz salivar é uma bela massa de pizza. Porra, Tatiane, tô contigo nessa. O Vitor Hugo, o que mais me deixa salivando numa pane é o pão de queijo quentinho e o pão francês fresquinho. E nos doces, o quindim e o strudel de maçã com nata em cima. Gosto assim também, Vitor, o combo completo. Não tem como resistir, né? Valeu aí pela participação. E também na pegada de docinho, bolo, lembrei aqui de aniversário. Hoje quem teve um pedido especial foi o nosso querido Everson Dinossauro, mandando um salve aí e pedindo um abração pro seu amigo aniversariante Fabiano. Feliz aniversário então, Fabiano, um abração aí pra você, pro Everson e pra Patty Girl, nossos queridos clientes fiéis aqui do A La Carte. Muito bem, hora de seguir em frente e trazer à mesa o nosso prato principal. Só lembrando que hoje tem dobradinha, então deixe um espacinho aí para aproveitar cada garfada. É logo depois do break.
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0: Mundo Livre, sua atitude sonora, e tá na hora de abrir espaço pra nossa dobradinha dessa quarta-feira. Dois clássicos servidos lado a lado, porque algumas receitas simplesmente nasceram pra dividir a mesma bandeja. Primeiro, uma porção generosa de cinema, horror e punk rock com Pet Sematary, e logo na sequência vem Poison Heart, mantendo a intensidade inconfundível dos Ramones. Aproveita!
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0: Mundo Livre, sua atitude sonora, todos bem servidos com essa experiência de almoço, né? A dobradinha é aquela estrela Michelin das nossas quartas-feiras, não tem jeito. E além da dobradinha dos Ramones com Pet Sematary e Poison Heart, você ainda ouviu uma receita que transforma peso em delicadeza, dado seu preparo cuidadoso e sem correria. Essa foi Nothing Else Matters, do Metallica. Também rolou Rolling Stones com Miss You, aquele prato cheio de balanço e groove que nunca perde a essência. Muito bem, antes de partir para o nosso ato final aqui do nosso almoço, bora ver mais um pouco das respostas de vocês para a nossa enquete de hoje. A Lúcia do Pilarzinho disse o seguinte, até mandou uma foto aqui para eu ver. No trânsito, curtindo um pastel assado de padaria. Além de delicioso, é uma excelente opção na correria do almoço. Tá certíssimo, Lúcia. Às vezes o improviso já resolve, né? Aquela fominha ali nesse horário. Beijão para você. Aproveite seu pastel. A Michelle Schmidt tá na mesa 14 e disse o seguinte, na panificadora vou na chipa com cheirinho verde e nos doces um pavê ou torta de morango. Delícia! Olha, Michelle, eu amo a chipa com cheirinho verde também. Tô vendo que depois daqui eu vou ter que sair e passar numa padaria pra pegar as minhas. O Júnior, tio da van, disse o seguinte, o docinho da padaria que mais me chama a atenção com certeza é o pretzel. Macio, docinho, sem exagero e canela pra dar aquele tchan. Bom demais. Também sou fã do temperinho de canela, viu, Júnior? Pra mim, pode sempre caprichar. Um abração aí pra você. A Patty Girl disse o seguinte, oi, Renan, eu gosto de chineque de farofa, mas tem que ser da padaria Doutor Pão, que vem com muita farofa. Tá aí a dica da Patty Girl. E é lá mesmo, então, que eu vou passar pra conferir, viu, Patty? Beijão pra você. E também tivemos reações legais ao nosso prato principal. O Adriano Fressato adorou a dobradinha de Ramones. O Edson Daniel também disse até que não sabe como vai fazer digestão depois dessa sequência. Pois é, Ramones também me pega demais, viu, galera? E o Gilberto disse, boa tarde. Esse último bloco com Metallica e Rolling Stones esquenta qualquer frio. Ainda mais com a sopa que eu estou preparando, ouvindo a melhor rádio do sul do mundo. É isso aí, esse é o carinho de vocês, os nossos ouvintes sempre presente. E agora sim, depois de tanto falar sobre panificação, chegou a hora dos docinhos, para alegrar o nosso pós-almoço aqui no restaurante da Mundo. 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O nosso artista de hoje, cola aí na dica, é o System of a Down, beleza? Muito bem, agora sim, pode tomar a sua aguinha pra limpar o paladar, que logo depois do break a bandeja vai rolar.
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0: Mundo Livre, sua atitude sonora. Você acabou de degustar as sobremesas de hoje, a última etapa do nosso cardápio sonoro e responsável por deixar a melhor lembrança aí do nosso almoço. A gente curtiu a primeira sobremesa, que veio com um bilhete premiado dentro, para quem tava aí ligadinho na promoção Mês do Rock Mundo Livre, que eu acabei de falar aí no bloco passado. Rolou aquele docinho especial do dia, intenso no sabor do System of a Down com Lonely Day, nossa banda do dia. Depois foi a vez do The Cure com Close to Me, sempre sofisticada, né? Essa é uma das minhas preferidas aqui do à la carte. E ainda, para fechar a última garfada com um sorrisão no rosto, você curtiu um docinho bem colorido, estilo festa. Foi o B-52s com Legal Tender, a banda que inclusive foi até mencionada nesse último álbum da Madonna, o Confessions Parte 2, como uma das referências aí nas pistas de dança mundiais. E agora, lendo as últimas mensagens do dia sobre a nossa enquete, o Sandro Oliveira disse o seguinte: boa tarde, chefe Renan, docinhos de panificadora aqui, Carolina. Quando estou em Minas ou Goiás, não fico sem o enroladinho de queijo. O Sandro, padaria em Minas é complicado, hein, meu parceiro? Fica impossível escolher, não tem nada ruim. Adorei aí a tua pedida, um abraço. E a Adriana Almeida: salve, Renan, eu gosto de sonhos. Sonhos de nata, creme, chocolate, doce de leite e goiaba é o sonho freguesia. Eu tive que deixar essa pro final, porque é muito boa. Pra quem tá fora de Curitiba, essa é uma frase clássica aqui do Carro dos Sonhos, que passa pelos bairros vendendo justamente sonho de padaria. Quem me ouve de Maringá, Londrina e qualquer lugar da web, tem algo parecido aí na sua cidade? Conta aqui pra mim. Muito bem, está encerrado então mais um serviço aqui do nosso restaurante sonoro. Eu sou o sous-chef Renan Zamilian, curtindo mais uns dias aí de cozinha com vocês, e volto amanhã com mais um menu surpreendente pra gente almoçar. Fica comigo aqui nas ondas da Mundo, que eu sigo com a programação logo depois do break.
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2: Olá, seguimos em frente com a programação da Mundo Livre. Eu sou Renan Zamilian e te faço companhia até às 3. Bora abrir esse bloco com o Oingo Boingo, Just Another Day.

0: Mundo Livre, sua atitude sonora, sonzeira aí do Soundgarden, Live to Rise, e antes Houdini, música do trabalho mais recente do Eminem. Agora 1h29, break rapidinho, e na volta vai rolar clássico do Extreme, Bastille e muito mais.
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0: Mundo Livre, sua rádio de atitude, Cold War Kids, Push My Luck e antes Bastille com Pompeii, as duas últimas que você ouviu pra fechar essa sequência. Agora 1h46.
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0: Mundo Livre com RPM e as ondas da Rádio Pirata. Antes também ouvimos Foo Fighters com Learn to Fly e o Elvis, claro, com Kiss Me Quick. Agora 2:04, volto já para abrir a minha última hora de hoje. Passou rápido, né? Então fica aí.
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3: Mundo Livre, sua atitude sonora. Seguimos juntos por mais uma horinha do nosso encontro dessa quarta. Tarde agradável por aqui. E agora chegando U2 com With or Without You, pra abrir contigo.

0: Tá aí na Mundo Livre a banda texana Sixpence None the Richer com a clássica Kiss Me e rolou também Somber com Back to Friends. Belíssimas essas duas, né? Break pro Reclame e na volta tem Faith No More.
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0: Mundo Livre, sua atitude sonora, fechando a sequência com essa belezura do Ricardo Maranhão, What You Think About Me, eu tô viciado nessa música. Antes teve Toto com Africa e ainda o Ahá com Take On Me. Depois do break eu volto pra encerrar o meu horário de hoje, então não sai daí pra não perder as saideiras, hein? Tá bom demais.
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0: Mundo Livre, sua atitude sonora, fechando o nosso encontro dessa quarta-feira. Você ouviu Depeche Mode, Enjoy the Silence. Hoje que seria o aniversário, né, de Andy Fletcher, tecladista e membro fundador da banda inglesa, que infelizmente faleceu em 2022. Então fica aí a memória do Fletch. Rolou também Evanescence com a nova Who Will You Follow? E agora, por último, Supergrass com Alright. Então, alright, né, vou ficando por aqui. Amanhã eu tô de volta a partir das 11 da manhã e você segue na companhia da Flávia Rocha, tocando tarde adentro a programação da Mundo. Beijão pra você, fui!
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14: Oiê, ótima quarta-feira, 8 de julho, por aqui Flávia Rocha chegando pra te acompanhar a partir de agora. Bora comigo curtir aquela sonzeira e hoje eu começo com Beatles.

0: Mundo Livre, sua atitude sonora com Lenny Kravitz. It ain't over till it's over. Fechando minha primeira sequência desta quarta-feira, 8 de julho. Também Journey, Don't Stop Believing, Titãs, Domingo e Beatles. Começando muitíssimo bem por aqui, a balada Hey Jude. 3:19. 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Aliás, logo logo aqui no Flow vai rolar o som desse artista, então já tô te dando a dica. O nosso artista de hoje é System of a Down. Então segue ligado por aqui e já já o nosso Flow tá na área.
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2: Volvo começa a cobrar pela recarga dos seus próprios usuários. E eu sou Matheus Afonso, da Electricar BR. E a novidade é que a marca, que foi uma das que mais colocou o carregador de carro nas ruas, agora está cobrando dos seus próprios clientes. E essa é uma história engraçada, porque por mais que isso pareça tradicional, ela tem um passo a passo curioso. O primeiro é que a Volvo decidiu que iria vender muitos carros elétricos no Brasil e colocou carregadores gratuitos para Volvo e carros não Volvo. Depois ela decidiu cobrar apenas dos carros que não eram da marca, praticamente subsidiando, num preço até elevado para outros usuários, a recarga dos carros Volvo. E o movimento agora é que ela vai cobrar tanto de Volvo como de não Volvo. Todos os usuários dos carregadores vão pagar pela recarga. E por mais que isso pareça um movimento tradicional, porque para manter os carregadores, a estrutura, o custo, o investimento, você acaba precisando de uma cobrança, você acaba precisando da manutenção financeira, muitos clientes compraram carros na expectativa da recarga gratuita, que acabou tendo um fim, como a própria Tesla teve nos Estados Unidos depois de muitos anos oferecendo.
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0: demais, adoro esse som com The Darkness, I Believe in a Thing I'd Love, esse som lá de 2003, aqui no nosso Mundo Livre Flow. Também rolou Jimi Hendrix, Hey Joe, Outkast, Hey Ya, e ainda The Warning e Carin Leon, Love to Be Loved, e Pearl Jam com a poderosa Alive, começando essa edição do Mundo Livre Flow. 10 sons direto aqui na programação, agora 3 horas e 43 minutos, tem Spy vs Spy, Clarity of Mind.
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0: Ainda Mundo Livre, System of a Down, Chop Suey, inclusive o nosso artista do dia, né? Aqui no mês do rock da Mundo Livre, na promo que tá rolando aí através do nosso aplicativo. Você tem uma missão, né? Deixar o like todos os dias, de segunda a sexta, no nosso artista do dia, escolhido aqui na programação. E o artista de hoje, sim, System of a Down. Fica de ouvidos atentos aí, caso role novamente o som da banda aqui na programação. Aqui no Flow ainda ouvimos o Rapa, O Que Sobrou do Céu, Weezer, Happy Together e Kings of Leon, Mustang. Agora, 4 horas em ponto. Boa quarta-feira ensolarada e gelada em Curitiba. Seguimos juntos por aqui, já já com mais sonzeira pra você. Ótima tarde.
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4: Quatro horas e três minutos, ótima quarta-feira, por aqui Flávia Rocha te acompanhando, agora a gente vai com R.E.M., Shiny Happy People.

0: Delícia demais, Steve Vaughan, aqui na Mundo Livre com Pride and Joy. Esse som lá de 1983, do seu álbum de estreia, Texas Flood. Essa música gravada com sua famosíssima guitarra, a First Wife, ou a Number One, lendária guitarra aí de Steve Ray Vaughan, fechando o som que fechou aqui essa sequência na Mundo. Também ouvimos Guns N' Roses, Knocking on Heaven's Door e Skunk Te Ver. 4 horas e 21 minutos. Boa quarta-feira. Ó, lembrando que às 18h tem Replay Mundo Livre, hein? A música mais curtida do dia através do aplicativo volta a tocar na programação. Qual foi a sua preferida de hoje até aqui, hein? Segue junto com a gente, já tem nossa boletim, nosso boletim da seleção sonora da Mundo nessa Copa de 2026 e som do Spin Doctors pra você.
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6: Copa do Mundo sempre tenta emplacar uma música para chamar de sua. Em 2026, a oficial é Dai Dai, com Shakira e Burna Boy. Tem também DNA, o hino oficial da FIFA. Mas na hora que as seleções saem do túnel, quem tá botando moral é outra faixa. Serious, do The Alan Parsons Project. Ela nasceu em 1982 no álbum Eye in the Sky, sem pose de hit. Aí, em 1984, o Chicago Bulls adotou Sirius na entrada do time. Agora, na Copa, ela voltou gigante. Inclusive, Alan Parsons brincou que autorizou o uso da música bem feliz, porque desta vez ele tá sendo pago, diferente do que rolou com o Bulls. Música boa é assim, atravessa o tempo, muda de estádio e continua arrepiando. Então aumenta o volume pra ouvir Sirius.
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0: Sonzeira com Offspring aqui na Mundo, Come On and Play. Também Ira e Pete, Eu Quero Sempre Mais. E um som que os nossos ouvintes até mandaram mensagem aqui no WhatsApp, curtindo. Florence and the Machine, Dog Days Are Over. Ah, o André Luiz Stocco falou que é o tema aí do Guardiões da Galáxia 3. Se eu dançasse, tinha parado a nave e saído bailando em via pública. Maurício Choinski também curtiu esse som. Falou que quando a Flavinha assume as carrapetas, coisas acontecem. Muito que bem, gosto da Florence também, viu, Maurício? Tamo junto nessa, adorei demais esse som. Valeu sempre, Adri Neves, nossa programadora por aqui. 4:41, já volto com mais uma sequência para você curtir antes do Por Dentro do Mundo, às 5 da tarde.
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0: Mais aqui na Mundo Livre, classicão do Stone Temple Pilots, a lindíssima Flush. Também rolou Baraka Palmer, essa é nova por aqui, Another Ray, Iron Maiden, Fear of the Dark. Fechamos assim essa horinha da programação, agora 5 em ponto. Boa quarta-feira pra você, tá chegando depois do break, o Por Dentro do Mundo.
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0: Horas e 3 minutos, ótima quarta-feira, 8 de julho. Pra você que tá comigo, Flávia Rocha, em mais uma edição do Por Dentro do Mundo, sua revista no rádio. Por aqui, te acompanho até as 7 da noite, com música e informação e, claro, sua companhia, sua participação por aqui. Já tô com a arte esperando sua mensagem, seu salve nesse fim de tarde. E começamos hoje com Talking Heads, Psycho Killer.

0: Mundo Livre, sua atitude sonora com Engenheiros do Havaí, toda forma de poder. Também Arctic Monkeys, novo som da banda Opening Night. Frug Fire com a versão de Listen to Your Heart e Talking Heads Psycho Killer, começando o nosso Por Dentro do Mundo. Como bem disse a Andriele Klein aqui sobre essa versão de Listen to Your Heart, Flavinha, essa versão da música do Roxette é muito boa. Linda tarde pra você. Valeu, Andri. Eu adoro também essa versão, acho boa demais mesmo. Gabardo do Xaxim por aqui. Olá, boa tarde, Flavinha, tudo beleza? Gostaria de pedir Metallica, por gentileza, em especial pra minha amada Telly Tubbs, Carlinha, o amor da minha vida. Um beijo pra ela. Se possível, ler o meu recado. Muito obrigado. Valeu, Gabardo. Recado dado por aqui. Beijão pra você e pra Carlinha. Clóvis Martins também na área. Boa tarde, Mundo Livre e Flavinha. Ótimo final de tarde. Bom final de tarde pra todos. Bom, gente, vem aí a terceira edição do Festival Paulo Leminski. O evento acontece no dia 8 de agosto, na Pedreira Paulo Leminski, em Curitiba, e reúne artistas de diferentes gerações da música brasileira em apresentações inspiradas pela produção artística e literária do escritor paranaense. Entre os destaques do line-up está Fernanda Abreu, que leva ao festival o espetáculo Da Lata 30 Anos, dedicado ao álbum lançado em 1995. Também estão confirmados Tulipa Ruiz, o projeto Lemins Canções, com Estrela Leminski e Théo Ruiz, além de Pedro Luiz, Davi Moraes e Gabriel Teixeira. Conhecido como o poeta pop, Paulo Leminski transitou entre literatura, música, tradução, publicidade e jornalismo, influenciando diferentes gerações de artistas. O festival mantém essa proposta ao reunir nomes de estilos variados, que dialogam de diferentes maneiras com sua produção cultural. A programação do Festival Paulo Leminski acontece das 11 da manhã até a meia-noite do dia 8 de agosto. Os ingressos podem ser adquiridos pela plataforma Shotgun e crianças de até 12 anos têm entrada gratuita. 5h21, segue comigo que eu volto já com sua revista no rádio e mais música e informação.
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0: Mundo Livre, sua atitude sonora, tá aí Bad Religion, American Jesus, fechando essa sequência. Também Camisa de Vênus, País do Futuro, Foo Fighters, Unconditional e Queen, Crazy Little Thing Called Love. 5:37. E ele está de volta, o muso Bon Jovi, após 4 anos longe das turnês. O cara voltou aos palcos nessa terça-feira, dando início à residência de 9 apresentações no Madison Square Garden, em Nova York. O retorno marca o começo da turnê Forever e acontece depois da recuperação vocal de John Bon Jovi, que precisou interromper as atividades ao vivo por causa de problemas nas cordas vocais. O primeiro show reuniu um repertório que percorreu diferentes fases da carreira da banda. Clássicos como You Give Love a Bad Name, It's My Life e Living on a Prayer, que dividiram espaço com músicas do mais recente álbum Forever, lançado em 2024. E a apresentação abriu com uma versão de With a Little Help from My Friends dos Beatles. Durante o show, John Bon Jovi agradeceu ao público pelo apoio durante os anos em que esteve afastado das turnês. A residência no Madison Square Garden terá 9 datas e depois a turnê segue ali no Reino Unido e na Irlanda. E aí, será que já podemos sonhar com uma nova vinda de Bon Jovi pro Brasil? Confesso que nunca vi o cara ao vivo, gostaria de ter essa oportunidade ainda, viu? 5:38 por aqui, quem tá comigo? Os ouvintes, Marcos Cadenas. Olá, Flavinha, meu amor por vocês é igual essa música do Foo Fighters, Unconditional. Um abraço, valeu, Marcos. Michelle Schmidt também curtindo por aqui, Foo Fighters, meu xará de aniversário, like, like, like. A Michelle Schmidt é xará do Dave Grohl, né? 14 de janeiro, se não me falha a memória. E esse som aí que a gente curtiu, Unconditional, tá no novo trabalho da banda, né? Your Favorite Toy, que foi lançado em abril deste ano. Quem também tá por aqui é o Marcos Vinícius de Uberlândia, Minas Gerais. Boa tarde, Flavinha. Boa tarde, nação. Esse som da Camisa de Vênus é muito show. Viva a magia de Adri Neves. Abração para todos. Valeu, Marcos. Tamo junto por aqui. Já já eu volto com o nosso Por Dentro do Mundo, aguardando sua mensagem por aqui também.
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0: com Andy Bunnyman aqui na Mundo The Killing Moon, Filter, Take a Picture e Cazuza, Exagerado, 6:01. Nossos ouvintes estão por aqui repercutindo a notícia de que Bon Jovi está de volta aos palcos. A banda voltou ontem, né, a se apresentar em Nova York, e John Bon Jovi está feliz da vida, né, depois de ter passado aí por cirurgia nas cordas vocais, problemas vocais. O cara está no palco novamente. A galera já mandou mensagem por aqui. A Francis falou o seguinte: John Bon Jovi no Brasil, em Curitiba? Minha vida faria muito mais sentido. Falei que a gente fica no aguardo aí, né, de possíveis outros shows aí da banda. E o Emerson Xavier, nosso colega, nosso ouvinte, sempre por aqui, mandando dicas de shows, já que o Emerson trabalha no aeroporto, falou o seguinte: oi, Flavinha, tudo bem por aí? Muito gelado, pensa aqui no aeroporto. E sobre o Bon Jovi, alguém me disse que 2027 teremos os caras por aqui. Olha aí, Francis, olha aí os seus desejos, quem sabe, hein? Teve também outra ouvinte que pediu até para não identificar seu nome, mas falou que para 2027, sim, vai ter Bon Jovi já no primeiro trimestre. Será, gente? Já tá logo aí, né? Pensando bem, a gente já tá aí no segundo semestre de 2026. Quem sabe em breve não temos aí essa confirmação. Seria muito bacana. Quem também tá por aqui é a Jaque Dranca. Oi, Flavinha. Passando para deixar um abraço para a turma da Malvina, em especial para o Didio, que sempre está na escuta na volta da escola. Leandro César, boa tarde, Flavinha, boa tarde, ouvintes, direto de Maringá, o tempo todo ligado na Mundo. A Ju Castro, ótimo final de tarde para todos, mesmo com frio, olha esse céu lindo. Ju, confesso que aqui do estúdio não conseguia ver, até corri na janela ali para dar uma olhadinha, tava aquela faixa rosada incrível nesse céuzinho. Pelo menos o céu de inverno é bonito, né, gente? Quando tem sol, o céu fica um espetáculo realmente. E o José Roberto, tarde, como diz aqui em Chapecó, sempre ligado na melhor. Bom, gente, o Liam Gallagher afirmou que está disposto a cantar Wonderwall na final da Copa do Mundo, caso a Inglaterra confirme vaga na decisão. O vocalista do Oasis respondeu à sugestão de um fã na rede social X, que dizia que era obrigatório que o cantor cantasse Wonderwall ao vivo no gramado, caso o time chegasse à final. E o Liam respondeu: veremos, estou pronto. A declaração surgiu depois da vitória da seleção inglesa sobre o México nas oitavas de final. E depois da classificação, jogadores e torcedores voltaram a cantar Wonderwall, repetindo uma tradição que ganhou força ao longo da Copa. Lançada em 1995, Wonderwall segue entre as músicas mais populares da história da banda e tornou-se a trilha sonora não oficial da seleção inglesa na Copa do Mundo deste ano, com Harry Kane e companhia se reunindo ao final de suas partidas para cantá-la com os torcedores na arquibancada. A Inglaterra joga agora contra a Noruega no próximo sábado às 18h, horário de Brasília, em partida pelas quartas de final em Miami, nos Estados Unidos. A Copa do Mundo terá uma cerimônia de encerramento antes da partida final, porém a FIFA ainda não anunciou os artistas que estarão na programação oficial. Eu quero saber de você que está comigo por aqui, hein? Falando de Copa do Mundo por esses dias, com o Brasil fora aí da competição, qual confronto você gostaria de ver na final da Copa do Mundo? Tem palpites de quem leva essa taça? Tá torcendo por alguém? Me conta por aqui. Bora falar um pouquinho de Copa do Mundo aqui na enquete do Por Dentro do Mundo de hoje. E já já eu volto com mais sons pra você e também o nosso Replay Mundo Livre.
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0: Horas e 8 minutos, bom fim de tarde de quarta-feira, agora 12 graus em Curitiba. Por aqui Flávia Rocha te acompanhando no Por Dentro do Mundo até às 7 da noite. Bora de replay e saber qual foi o som mais curtido de hoje no aplicativo da Mundo?
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0: Vamos de Iron Maiden, Fear of the Dark.

0: Limp Bizkit, aqui na Mundo Livre, Behind Blue Eyes, também Huey Lewis and the News, The Power of Love. E pra alegria do nosso ouvinte Rodrigo Góes, o Replay Mundo Livre trouxe Iron Maiden, Fear of the Dark. 6h24, Rodrigo Góes estava comemorando por aqui. Muito boa noite. Obrigada, Mundo, por esse Replay Mundo Livre. Bom, gente, os Ramones vão ganhar uma homenagem de peso no dia 30 de agosto, em um show especial em Los Angeles, que vai celebrar os 50 anos do álbum de estreia da banda, no Hollywood Forever Cemetery, local que abriga o túmulo de Didi Ramone e um memorial dedicado a Johnny Ramone. O evento terá a apresentação do ator de outra volta, além da estreia do supergrupo Creedence Family, que é formado por Billy Joe Armstrong, Travis Barker, Tim Armstrong e CJ Ramone. O quarteto promete apresentar um repertório dedicado aos clássicos dos Ramones, além de receber convidados especiais. Billy Joe Armstrong destacou a influência do grupo, falando o seguinte: o espírito dos Ramones vive em cada show punk. Geração após geração de esquisitos se torna fã da banda. Muitas crianças ainda serão influenciadas por eles, sem nem perceber. Toda a renda arrecadada com o evento será destinada à pesquisa contra o câncer, conduzida pelo Ellison Institute. Olha aí, celebração de 50 anos do álbum de estreia dos Ramones. Inclusive, esse disco rolou aí recentemente no Contracapa, aqui da Mundo Livre. Falando em Contracapa, domingão às 10 da manhã tem mais, gente. Hein, gente? E na véspera do Dia Mundial do Rock, a gente vai curtir Rolling Stones e o clássico disco Exile on Main Street, álbum de 1972. Já fica o convite, hein? 6h26, enquete por aqui hoje. Perguntei o seguinte: com o Brasil fora, que confronto você tá afim de ver na final da Copa do Mundo? Tem palpites de quem leva a taça? José Roberto foi de França e Espanha e disse que vai dar Espanha nos pênaltis. O Gentil Fagundes vai torcer para Inglaterra, tal qual Liam Gallagher do Oasis, que está a fim de cantar Wonderwall aí na final do Mundial. O André Stocco, França em primeiro, Argentina em segundo, Espanha em terceiro. Afinal, foi o que joguei no bolão. Mas a torcida, sem a Holanda, fica com a Espanha. O Luiz Silva, eu detesto o jogo, mas estou torcendo para que os noruegueses sejam os vencedores. Muita gente está nessa, né? Já que o Brasil perdeu para a Noruega, que tenha perdido aí para, de repente, a futura campeã da Copa do Mundo. O Ivo Passos, boa tarde, Flavinha. Aqui a torcida agora é Inglaterra. O Moreira, socorrista, grande Flávia Rocha, será top ver Argentina e Noruega na final. Leandro Molinari, a final que eu quero ver é das seleções que realmente estão mostrando sua grandeza e merecem chegar lá. Argentina e França. E vou torcer para aquela que sempre torço quando o Brasil tá fora. Argentina, com certeza. Sempre achei essa rivalidade uma besteira. E quem não gostar, mande áudio chorando, disse o Leandro. E você, me conta por aqui, para quem fica a sua torcida aí no confronto final da Copa do Mundo e qual é o seu palpite? Quem você acha que vai levar essa taça? 6h27, já eu volto com o AC/DC por aqui.
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2: GAC confirma que deve ter fábrica no Brasil e deve usar planta compartilhada da Mitsubishi e Suzuki no estado de Goiás. Eu sou Matheus Afonso e eu quero conversar hoje com você sobre a GAC, uma marca que ano passado chegou com 4 elétricos e 1 híbrido no Brasil, e é uma chinesa de Guangzhou, uma das cidades mais avançadas que a gente tem por lá. E que fez um ano inicialmente focado mais nos elétricos, terminou o ano com um foco grande no híbrido, que é o GS4, e agora para 2026 deve sim ter a sua maior força. Ela vai lançar um carro a combustão que deve custar menos de 150 mil ou bem nessa faixa, chamado GS3. Mas ele vai ser seguido justo por um 100% elétrico mais barato e que seria um concorrente para um Dolphin, talvez, um Dealer X2, que é o Uni-T. E com isso, a marca terá produtos mais acessíveis do que os que ela tem hoje, também mais modernos, e fazer uma fábrica no Brasil seria a peça-chave para conseguir ter uma maior competitividade em vista do aumento de imposto para carros.
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0: Ainda Mundo Livre, Kid Abelha, Nada Sei, Harry Styles, As It Was e AC/DC Hell's Bells. A nossa social media, Bárbara Eduarda, estava lembrando por aqui. Aliás, ela falou que só lembra da versão do Supla quando escuta esse som do Harry Styles, As It Was. Aliás, a versão do Supla é realmente muito boa para esse som também. 6h43. E o Emmy 2026, principal premiação da televisão americana, anunciou seus indicados nesta quarta-feira. The Pitt é a série com o maior número de indicações da edição, com 25 no total. Entre as comédias, Hacks bateu o recorde histórico do gênero com 24 em sua quinta e última temporada. O Segredo de Widow's Bay aparece em terceiro com 19 e em seguida vem Pluribus com 18. O cineasta e ator Rob Reiner, que morreu em 2025, foi indicado postumamente por sua participação na quarta temporada da série The Bear. Os programas e séries precisam ter sido transmitidos entre 1º de junho de 2025 e 31 de maio de 2026 para poderem concorrer nesta edição. A cerimônia acontece aí em 14 de setembro em Los Angeles, do Emmy 2026. 6h44, um bom fim de tarde para você. Bom comecinho de noite, né, nessa quarta-feira. Bom, na enquete hoje a galera tá dando seus palpites de quem leva a taça da Copa do Mundo, já que o Brasil está fora aí da corrida, né? O Thiago Pinheiro foi de França e Argentina no confronto final e falou que a taça é da Argentina. Opiniões polêmicas teremos por aqui, viu, gente? O Thiago falou o seguinte: Messi e Maradona, melhores que Pelé. O Álvaro: vou torcer para o Marrocos ou qualquer outro, desde que não seja Argentina. Pelo amor de Deus, eles não podem ganhar. O César Augustos: não torço para a Argentina, mas já vimos que a Copa foi comprada por ela. Depois do resultado de Cabo Verde e do Egito, deveriam entregar a taça para a Argentina, mas a minha torcida é pela Noruega. O Fernando Vivi: salve roqueiros de plantão. Seria irado ver Marrocos campeão em cima dos nossos algozes noruegueses. Africa United: respeito para quem torce, respeito quem torce. Porém, quem é brazuca raiz não torce para a Argentina. Os únicos que ficam felizes com eles na final são os hermanos, os patrocinadores e a própria FIFA enchendo o bolso de grana. Chama o VAR. Até quem mora no Líbano e Bangladesh torce por nós. E aqui muitos não vai entender. Olha, confesso que acho que a minha torcida fica ali pelo Marrocos também, viu? Seria legal ver um time não europeu ganhando aí essa Copa do Mundo. E o Ricardo Heine de Maringá, como bom brasileiro que sou, me recuso a torcer para a Argentina, vou torcer para a França. Já já eu volto com as últimas mensagens de hoje aqui no Por Dentro do Mundo. Tô esperando a sua, hein?
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0: Aí fechando por dentro do mundo, Aerosmith, Walk This Way, Charlie Brown Jr., Só os Loucos Sabem, 7 em ponto, ótima noite de quarta-feira. Por aqui enquete hoje, a galera veio falando de Copa do Mundo, com o Brasil fora, que confronto você gostaria de ver na final? E perguntei se tinham palpites aí de quem leva essa taça. A Joana mandou mensagem aqui pela conta da mamãe Jaque, a gente acha que quem vai ganhar a taça é a Noruega, porque eles têm um dinossauro no time deles. Eu acho um pouco roubado, mas fazer o quê? Foi a mensagem da Joana. O Jonas, eu acho que essa Copa tá ajustada pra Argentina levar de novo. Marcela Forcadel, Flávio, eu tenho dupla nacionalidade, pois o meu pai veio da Espanha aos 12 anos. Então, minha torcida fica com a Espanha. Na final, ganha da Noruega por 2-0. Valeu, Mar. O Rafael Menuti de Toledo, minha torcida é pra Argentina. Além de ter grandes amigos argentinos duas vezes por ano, é lá que faço minhas pescarias esportivas. Carne, vinho, leite, pães maravilhosos. Um patriotismo que deveria nos despertar admiração e não rejeição. Vai, Argentina! O Arley, apesar de eu estar torcendo para a Noruega para fugirmos do padrão França ou Argentina, é inegável que a Argentina é a grande favorita, pois eles têm tudo que a nossa seleção deixou de ter há anos. Raça, determinação e força de vontade de ganhar. O pior é que não dá nem para negar, né, Arley? É um pouco disso mesmo. E o William Sica, tarde, Flavinha. Minha torcida estava entre México e Inglaterra. Mas agora vamos de ingleses. Os outros times que sobraram não são nossos amigos, entre aspas. E Wanderwall na final. Go England! Valeu, William! Pois é, a gente começou a falar sobre isso justamente porque o Liam Gallagher falou que tá a fim de cantar Wanderwall na final da Copa do Mundo, caso a Inglaterra esteja aí nessa partida da final. Bom, a gente vai acompanhar aí os andamentos nos próximos dias. A gente traz também novidades aqui na programação da Mundo. E é isso, amanhã às 5 da tarde tem mais música e informação no seu fim de tarde com Por Dentro do Mundo. Eu, Flávia Rocha, agradeço pela companhia e te deixo agora com Everton Liberto no Mundo Livre Flow. Ótima noite pra você, fica bem.
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10: Ah, uma ótima noite de quarta-feira para você que está com o Mundo Livre. Eu sou Everton Liberto, te acompanho hoje até às 11 horas da noite. Para começar, tem o Flow, 10 sons diretaços e atenção, galera, tem Sistema Fadal, que é a banda do dia nesse bloco. Fica atento aí, agora tem Metallica chegando para abrir o Flow. Enter Sandman.

0: 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Ouvimos aí Jimi Hendrix, Purple Haze. Antes teve Three Doors Down com Kryptonite. Ainda Cidade Negra, A Sombra da Maldade e Sister Napa Down, Aerials. Sister Napa Down, que é a banda do dia. 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O Flow segue agora com Beatles, Don't Let Me Down.
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0: 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Pô, esse som é demais, hein? Fast Car, som do Luke Combs. Antes, nós ouvimos Nenhum de Nós, Astronauta de Mármore. Temple of the Dog também tocou Hunger Strike, Santana, Smooth. As últimas do Mundo Livre Flow de hoje. Essa edição noturna volta amanhã, 7 horas da noite. Só que amanhã, durante toda a programação, tem outras edições do Flow.
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0: 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YouTube, Walk On. E antes teve George Thurgood com Bad to the Bone. Esse som aí faz um tempinho que eu não ouvia, hein? Que bacana. Daqui a pouquinho tem mais uma hora de muita música, de muita atitude no seu rádio, da sua noite gelada de quarta-feira. A gente vai esquentar. Tá com o ouvido colado aqui no Mundo Livre? Então segura aí que eu volto já.
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0: E voltei, uma boa noite de quarta-feira para você que segue com a Mundo Livre. Essa é sua atitude sonora. Por aqui é Everton Liberto, hoje eu te acompanho até às 11 horas da noite. Vem comigo então, já vou soltar aqui som do nosso camisa 10, Ziggy Stardust, som do David Bowie.

0: Mundo Livre, sua atitude sonora. Essa, na minha opinião, é uma das obras-primas que o rock and roll produziu. Fala a verdade, Eagles, Hotel California, quem concorda? Ah, manda aí no WhatsApp da Mundo Livre. Antes, nós ouvimos por aqui Titãs, Marvin. Inclusive, já que eu falei aqui do WhatsApp, tem muita gente mandando mensagem, aqui comentando a programação, participando das promoções com mais atitude no rádio. E você pode enviar sua mensagem sempre que quiser. O nosso WhatsApp tá à sua disposição, inteiramente à sua disposição. Daqui a pouquinho eu tô voltando com muito mais sons pra sua noite de quarta-feira. Vem comigo, porque no próximo bloco tem Rudo Grooves abrindo sequência.
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6: A França é presença obrigatória nas conversas sobre as favoritas da Copa do Mundo. Não é só por talento, é por história. A seleção é bicampeã do mundo e fez campanhas pesadas nas últimas 3 décadas. Quando o assunto sai do gramado, a pressão francesa continua com Tagada Jones. A banda pega a urgência do punk, enfia peso de metal e hardcore e cospe isso em francês, sem suavizar discurso nem presença de palco. Esse peso sonoro encontra casa no Hellfest, o maior festival de música extrema da França. Um templo de metal, punk e hardcore em Clisson. Sente só

0: Mundo Livre, sua atitude sonora, Lobão, blá blá blá, eu te amo. Meu, fazia um tempinho que eu não escutava esse som do Lobão, hein? Que saudade, cara. E o rádio tem dessas coisas, né? De surpreender a gente quando nós estamos menos esperando uma música que, uau, comigo foi assim, com você aí desse lado. Só o rádio tem esse poder, hein? Outras ferramentas aí, outros aplicativos não tem essa surpresa musical, não. O rádio tem. E falando em surpresas musicais, no próximo bloco, eu acho aqui, já vi aqui, bati o olho, já sei o que tem, mas eu acho que tem duas aqui que podem te surpreender, hein? Pelo menos. Você confere já já aqui comigo, não sai daí.
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Mundo Livre, sua atitude sonora. Essas duas últimas aí podem ter te surpreendido? Acho que sim, hein? Oingo Boingo, Stay e Legião Urbana, Eduardo e Mônica. Mundo Livre entregando tudo e muito mais na sua quarta-feira. Programação noturna da Mundo Livre sempre arrebentando. E é o seguinte, vem chegando agora a Voz do Brasil e eu, Everton Liberto, te espero logo na sequência, às 10 horas da noite, aqui na Zona Sonora.

0: Está no ar a Voz do Brasil. As notícias do governo federal que movimentaram o país no dia de hoje.
1: Olá, boa noite.
2: Boa noite para você que nos acompanha em todo o país.
1: Quarta-feira, 8 de julho de 2026.
2: Vamos ao destaque do dia na Voz do Brasil.
1: Vacinação infantil.
2: Pneumo 20 contra pneumonia e meningite está disponível nas unidades básicas de saúde. Gabriela Noronha.
3: A Pneumo 20 é indicada para bebês no primeiro ano de vida e crianças menores de 5 anos que ainda não completaram o esquema de vacinação recomendado.
1: Proteção às mulheres.
2: Ligue 180 registra denúncias de violência e funciona 24 horas todos os dias da semana. Pablo Mundim.
4: O Ligue 180 também orienta familiares, amigos, vizinhos e qualquer pessoa que queira saber como agir diante de uma situação de risco.
1: E vamos falar hoje sobre a Rede Nacional de Proteção e Defesa dos Direitos Humanos das Pessoas Idosas.
2: Quem vai explicar pra gente mais sobre o tema é o Secretário Nacional dos Direitos da Pessoa Idosa, Alexandre da Silva.
5: São todas aquelas pessoas, aquelas instituições, aqueles órgãos que atuam no segmento da pessoa idosa e que garantam a defesa, a promoção, a mitigação de violações e violências e a garantia de mais direitos.
1: Hoje na apresentação da Voz do Brasil, eu, Mariana Jungmann e Luciano Seixas.
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1: Crianças menores de 5 anos e grupos prioritários já podem procurar o posto de vacinação mais próximo para se protegerem com a Pneumo 20.
2: O imunizante previne contra 20 sorotipos da bactéria causadora de doenças graves, como pneumonia e meningite.
1: A ideia é diminuir as hospitalizações, sequelas e óbitos em função das doenças.
3: A vacina Pneumo 20 está disponível nas unidades básicas de saúde e demais pontos de vacinação em todo o país. Éder Gatti, diretor do Programa Nacional de Imunização do Ministério da Saúde, explica que o imunizante vai substituir gradualmente a Pneumo 10 contra a bactéria causadora de doenças como pneumonia e meningite.
6: O Ministério já tinha uma vacina no SUS, que era a Pneumo 10, é uma vacina que cobria contra 10 tipos da bactéria pneumococo, só que agora nós estamos atualizando para uma vacina que cobre contra 20 tipos de pneumococo, ou seja, é um número maior de tipos de bactéria que a vacina protege. E com isso, a gente espera diminuir ainda mais a ocorrência de meningite e pneumonias em crianças.
3: A Pneumo 20 é indicada para bebês no primeiro ano de vida e crianças menores de 5 anos que ainda não completaram o esquema de vacinação recomendado. Segundo Eduardo Jorge da Fonseca, presidente do Departamento de Imunizações da Sociedade Brasileira de Pediatria, a imunização nesta faixa etária é fundamental para prevenir internações e reduzir mortes associadas às infecções pneumocócicas.
7: São as crianças menores de 2 anos as que mais internam e as que mais morrem, ou seja, tem maior incidência e maior letalidade. Então, esse é o grupo mais importante, é um grupo prioritário para a prevenção das doenças pneumocócicas invasivas, como a gente chama.
3: A Pneumo 20 também é indicada para indígenas com mais de 5 anos sem histórico vacinal.